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3: Obrigado por estares aqui na tua.

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10: Então, muito bom dia. Sejam então bem-vindos à edição desta segunda-feira, 15 de junho de 2026. É, portanto, as manhãs da Voz da Reguengos que estão a começar no seu rádio nesta segunda-feira, mais uma semana. No ar até às 11, com música e informação, como é habitual, aqui em 99 FM. Emissão também através da internet em vozdarreguengos.pt. Ora, para já, nesta primeira hora de emissão, vamos ter a habitual revista de imprensa. Passaremos o olhar pela informação nacional e internacional. E, como sabem, agora mais cedo, às segundas-feiras, temos o espaço também

da All for Integrity. Na próxima hora, e desde a semana passada essa novidade na emissão, o Espaço Guita estará no ar, é depois das 10:30 da manhã. Obviamente vamos querer saber aquilo que ficou registado pela GNR neste último fim de semana, efemérides também a passarem por cá. Portanto, são bons motivos para estar ligado à Voz de Reguengos. Para já vamos iniciar esta edição de hoje com a música de Clemente, e é o seu mais recente single. Aí está o Teu Açúcar já a tocar, desejo-lhe uma ótima semana.

O sucesso do Clemente, este Teu Açúcar, o seu mais recente single. Passam 13 minutos das 9, olhamos para o tempo, a previsão do Instituto Português do Mar e da Atmosfera. Diz-nos que vamos ter uma segunda-feira com céu pouco nublado, limpo, aumento temporário da nebulosidade na região do interior durante a tarde, vento fraco a moderado com neblina ou nevoeiro matinal e pequena subida da temperatura máxima prevista também para hoje. Vamos olhar para esses valores das temperaturas, máximas de 35 graus hoje em Reguengos, 34 em Portela e Moura, 33 em Évora, Mourão e Beja, vão estar 32 em Redondo e Alandroal, são esperados 31 graus em Porto Alegre. Dentro de 4 minutos, a revista de imprensa. Agora recordamos Perdoa com os Anjos.

O tema já com algum tempinho, este Perdoa, um dos grandes êxitos dos Anjos. De 18 a 21 de junho, o Parque de Eventos do Telheiro recebe mais uma edição do Bar da Fonte, uma iniciativa organizada pela Associação Gerações do Telheiro, que promete vários dias de convívio, animação e celebração das tradições da terra. A Junta de Freguesia de Monsaraz associa-se à divulgação do evento e convida toda a população e visitantes a participarem, apoiando o trabalho das associações da freguesia, cujo empenho e dedicação são fundamentais para manter vivas as tradições e fortalecer também o espírito comunitário. 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E agora vamos olhar para aquilo que escrevem os jornais neste arranque de semana. Começamos pelo Público e essa cimeira, guerra de Trump no Irão, lança sombra sobre o G7. Mais de 5 mil agentes da PSP e GNR mobilizados para transportar exames. Exames nacionais arrancam amanhã com a operação inédita de digitalização de mais de 300 mil provas. A PSP e a GNR vão percorrer o país todo numa missão com grau acrescido de complexidade. Depois do Qatar, o Mundial reencontra a festa no México. Carneiro ganha influência, mas legado de Pedro Nuno resiste. E ainda quem entra no superior só com uma prova abandona mais. São títulos que encontra nesta edição do Público. Já no Jornal de Notícias, Grupo de Estafetas fez circular 88 milhões de vendas sem fatura. Recolhiam dinheiro vivo em lojas e depositavam-no em contas falsas. A fortuna gerada em Vila do Conde era depois enviada para a China. Também destaque para o Grande Prémio JN, um Reis na estrada. Rafael Reis foi o mais rápido no contrarrelógio da Maia e tornou-se no primeiro ciclista a ganhar 3 vezes a prova. No Comboio da Manhã, gangue rouba 100 mil euros em ouro a Júlio dos Caracóis. Vasco Rodrigues ficou sem fio com cabeça de Cristo e pulseiras. 5 suspeitos em fuga. É destaque ainda também esse ataque a Beirute e Rita Trump, mas não trava o acordo com os Estados Unidos ou dos Estados Unidos com o Irão. E o Estado que renova frota com carros e barcos do crime. Drogados ricos, vigiados por câmaras, negócio milionário de prostituição é também destaque nesta edição. E ainda, logo no topo da capa do Correio da Manhã, esse balanço da educação com alunos estrangeiros que quadruplicaram em 10 anos. Amuleto de Montenegro põe Diogo Jota nos pulsos. A multidão obriga a cancelar treino de ativação na praia. A alerta de tempestade na estreia de Portugal no Mundial de 2026. Do Correio da Manhã passamos agora também para o Diário de Notícias. Nesta edição de segunda-feira, o Concurso Nacional de Professores colocou apenas 213 novos docentes. É o principal destaque deste matutino. Agora é vez do Jornal de Negócios. Empresas com regras mais fáceis para entrar em bolsa, montante mínimo de capital disperso passa de 25% para 10%. Vai ser criado um novo segmento destinado às PME. Depois, na conversa capital, Francisco Calheiros a dizer que a lei laboral tem de mudar porque o mundo é diferente. O sistema de controlo dos aeroportos não pode ser uma solução recomendada, diz o líder da Confederação do Turismo. Ainda também as associações de deficientes alertam para tratamento desigual no IRS, é também outro dos destaques. Agora, o económico. Suíços querem continuar a receber imigrantes. SpaceX voa para a órbita dos mercados e sobe logo 19%, é também outro dos destaques. E finalmente vamos olhar para os desportivos. Na bola, António encontra forças na revolta. Central alimenta-se da frustração pela época e pelo Mundial para ter mais ânimo em 2026-2027. Já no Record, Quaresma ao comando com maior peso na nova época. Finalmente no jogo, Rui Costa quebra o silêncio, explica a saída de Special One e justifica a contratação de Marco Silva. Não fiquei desiludido com Mourinho. São títulos que encontra nos jornais e é por isso que terminamos também aqui a revista de imprensa de hoje, com a promessa de que daqui a pouco possamos voltar às notícias que marcam o país e o mundo neste arranque de semana. Atenção às horas, são 9h22. Avançamos de novo para a música, agora com Luís Vialho, é o mais recente single, chama-se Maria do Café.

0: Agora são 9:26.
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8: 3 minutos depois das 9:30 da manhã, daqui a pouco vamos ter na antena o espaço habitual da All for Integrity, sempre às segundas-feiras por cá, agora também com a reposição às terças depois das 4 da tarde. Deixe-me dizer que o convidado do episódio de hoje é António Garcia Pereira, é advogado e é ele que é, portanto, o convidado deste 106º episódio que vai para o ar daqui a pouco. Para já vamos olhar para as notícias que marcam a atualidade nacional e internacional. Começo então por dizer-lhe que o Presidente da República, António José Seguro, saudou o acordo alcançado entre os Estados Unidos e a República Islâmica do Irão, esperando que este sirva para pôr fim imediato ao conflito, incluindo no Líbano. Ainda 22 concelhos dos distritos de Faro, Santarém, Leiria, Coimbra, Castelo Branco e Bragança apresentam hoje perigo muito elevado de incêndio coral, segundo o Instituto Português do Mar e da Atmosfera. É destaque também o governo português, aliás, mais de 500 farmácias, queria dizer, que aderiram a partir de hoje à campanha de troca quem precisa, é uma iniciativa que convida a doar o troco das compras em farmácias para garantir o acesso a medicamentos essenciais a famílias em situação de vulnerabilidade. Ainda há ponto móvel de Leixões, liga Lessa da Palmeira a Matosinhos, no distrito do Porto, fecha durante 3 meses para trabalhos de manutenção e beneficiação, segundo informação da Câmara Local. E ainda os jovens portugueses estão entre os mais qualificados da União Europeia, mas as desigualdades educativas persistem nos percursos escolares, no acesso a qualificações mais avançadas e na integração de alunos estrangeiros, conclui um estudo nacional. O secretário-geral do Partido Comunista, Paulo Raimundo, considera que o primeiro-ministro faria um grande serviço ao país se anunciasse a retirada do pacote laboral no debate quinzenal de quarta-feira, véspera do debate sobre a proposta do governo. Ainda também representantes da Associação de Parteiras do Burundi, Nigéria, Gana, Uganda, Ruanda e Índia viram negados os vistos para participar numa conferência em Portugal, indica a agência Lusa, a vice-presidente da Associação Organizadora, que considerou muito triste esta recusa. Lá fora, a Rússia lançou esta madrugada centenas de drones e dezenas de mísseis contra a Ucrânia, em ataques que causaram pelo menos 9 mortos e incendiaram uma catedral histórica em Kiev. Ainda o Reino Unido vai juntar-se à Austrália na proibição do acesso de menores de 16 anos às principais aplicações de redes sociais. O anúncio foi feito pelo primeiro-ministro britânico Keir Starmer. Ainda também a União Europeia saudou o acordo alcançado também entre os Estados Unidos e o Irão para pôr fim às hostilidades, realçando que deverá permitir a abertura, ou a reabertura, melhor dizendo, do Estreito de Hormuz e permitir negociações mais amplas. Assim vai o País e o Mundo nesta segunda-feira. Daqui a pouco voltaremos à informação de âmbito regional. Entretanto, regressamos também à música vinda do Brasil com Ana Castela e Zé Filipe.

0: Sob o caminho, a música é trazida por Ana Castela e também Zé Felipe. Estamos a 20 minutos das 10 horas. E agora o espaço da All for Integrity. Hoje o convidado é o advogado António Garcia Pereira.
1: 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Portugal continua a discutir corrupção, transparência e ética pública. Mas será que o problema está realmente a ser combatido ou apenas gerido politicamente? As chamadas portas giratórias entre poder político e interesses privados, o financiamento partidário, a lentidão da justiça e a crescente desconfiança dos cidadãos continuam no centro do debate público. O convidado desta semana da Integridade Mais é uma das vozes mais interventivas do panorama jurídico português. Advogado, especialista em direito constitucional e laboral, crítico frequente do funcionamento da justiça e das relações entre poder económico e político, António Garcia Pereira junta-se a nós para uma conversa sobre integridade, corrupção, justiça e democracia em Portugal. António Garcia Pereira, bem-vindo à Integridade Mais. Muito obrigado por ter aceitado o nosso convite. Há muitos anos que denuncia as chamadas portas giratórias entre política, grandes empresas e grupos económicos. Hoje sente que Portugal está melhor ou apenas mais sofisticado na forma como esconde esses mecanismos?
2: Bom, muito obrigado antes de mais pelo convite. É com grande gosto que aqui estou. Bom, eu acho que a situação em matéria de corrupção está mais sofisticada e isso indiscutivelmente. Os mecanismos que são utilizados hoje em dia, até um recurso às novas tecnologias, são manifestamente mais subtis e mais difíceis de escrutinar do que eram aqui há uns 20 ou uns 30 anos atrás. Mas até por isso mesmo a corrupção continua a ser um problema grave. Aliás, creio que 90% dos portugueses consideram-no como tal. É um fenómeno que mina os alicerces do Estado de Direito Democrático e que produz graves danos económicos. Obviamente que não é uma perspectiva puramente economicista que se deve adotar a este respeito, mas a verdade é que os cálculos apontam para qualquer coisa como 20 mil milhões de euros de danos causados pela corrupção à economia. E uma coisa é a realidade objetiva da corrupção e outra, bastante diferente dela, é a percepção pública acerca da existência da corrupção. E aí entram outros fenómenos, designadamente enfim, a propaganda populista, o papel da comunicação social em particular, é que vive do sensacionalismo, que muitas vezes produzem um fosso considerável entre aquilo que é a percepção geral que se tem do fenómeno e aquilo que é verdadeiramente a dimensão objetiva desse mesmo fenómeno.
1: Mas quando olha para o discurso político sobre corrupção em Portugal, vê vontade real de resolver o problema ou apenas fazer a gestão dessa percepção que menciona?
2: Não, eu julgo que uma das coisas singulares, digamos assim, que caracteriza este fenómeno é nós termos um quadro legislativo e até também organizativo, com a criação do Mecanismo Nacional Anticorrupção e as leis todas penais e processuais penais relacionadas com matérias de corrupção e a estratégia da agenda anticorrupção, portanto um quadro bastante robusto, e depois temos uma realidade prática que é bastante diferente dessa. E eu penso que há uma falta de vontade política de atuar a sério nesse domínio, porque a corrupção tem raízes fundas, elas prendem-se designadamente com a concepção de que, enfim, subscrita pelas forças políticas dominantes no nosso país, de que os cargos públicos são prebendas e recompensas para atribuir aos respectivos amigos e aliados e, portanto, que faz designadamente os cargos públicos o meio de promoção das pessoas que têm o mesmo cartão partidário e não aquilo que deveriam ser, que eram campos de escolha pela competência técnica, independentemente das ideias políticas, sociais, religiosas ou outras que cada pessoa tenha. E acho que era um ponto que deveria merecer uma seriíssima reflexão, é o que é que se tem passado do ponto de vista da justiça criminal relativamente a essa criminalidade financeira. O combate à criminalidade financeira, o combate à criminalidade tem de ser feito, por um lado, com respeito da lei e, por outro lado, por entidades e corpos, se quiser dizer assim, que prestam contas daquilo que fazem e deixam de fazer. E a situação que nós temos hoje é exatamente a oposta dessa.
3: Voltando ainda aqui à questão das portas giratórias que o questionava ao início, como analisa as palavras do Presidente da Assembleia da República na cerimónia do 25 de Abril, quando alertou para o entrincheiramento dos políticos e defendeu que devia ser facilitado o regime de incompatibilidades depois de abandonarem os cargos públicos?
2: Eu acho que foi uma intervenção absolutamente lastimável, mas que representou a defesa sofisticada precisamente daquilo porque se tem caracterizado em larga medida, não na totalidade, seria injusto dizê-lo, mas em larga medida a atividade política em Portugal, que é precisamente essa circulação, esse sistema de vasos comunicantes ou de portas giratórias entre a atividade política, a assunção de cargos políticos, a presidência de grandes empresas e a pertença a grandes sociedades, designadamente de advogados, com interferência nos mecanismos de produção legislativa. E os últimos factos que fomos tomando conhecimento mostram é que essa situação não melhorou, antes se agravou. Por exemplo, o processo que está em curso, a meu ver, de desconsideração, de desvalorização, de desarmamento do Tribunal de Contas e a facilitação, o que nós temos aqui de facto é esse desarmamento dos mecanismos de fiscalização, bem como, por exemplo, a opacidade acerca, com base no regime da proteção dos dados, que eu acho absolutamente inacreditável, a opacidade que se pretendeu instituir relativamente ao financiamento dos partidos políticos e das campanhas eleitorais. E, portanto, sobre esse ponto de vista, o que eu acho é que está em curso um processo em que, em nome de princípios muito bonitos, como a eficiência, a aceleração, o combate à burocratização, o que se está a facilitar é a desregulação, e está-se mesmo a diabolizar os próprios mecanismos de fiscalização.
3: Mas acha então que esta alteração que do anonimato dos doadores aos partidos políticos poderia representar um risco para a transparência democrática?
2: Eu acho que não poderia representar. Representa, porque como é evidente, permite não só circulação de dinheiros, produção de processos de influências sobre decisões que jogam diretamente com dinheiros públicos, como outro tipo de interesses, porque, verdade seja dita, que não são apenas as entidades e as pessoas ligadas diretamente à atividade económica e financeira que muito apreciam e cultivam essa política de opacidade. Basta ir ver o número de processos especiais de intimação, os pedidos de intervenção da Comissão de Acesso aos Documentos Administrativos e os processos judiciais de intimação para a passagem de certidões ou prestação de informações, para vermos como nós temos uma administração pública que se habituou a atuar no segredo e a não ter que prestar contas a ninguém. E, evidentemente, o segredo é a alma do negócio, como todos nós sabemos.
3: O senhor é uma das vozes com maior reconhecimento do direito laboral português e tem sido crítico das recentes propostas da reforma laboral. Considera que ainda falta integridade, transparência e, de alguma forma, um jogo de poder equilibrado nas relações entre trabalhador e empregador em Portugal?
2: Sim, eu acho que esta reforma, eu chamo-lhe, o governo chama-lhe um projeto de revisão do Trabalho 21. E, portanto, uma reforma do Trabalho 21. E eu chamo-lhe uma deforma do século XIX, porque esta dita reforma, sob uma argumentação que é errónea e não demonstrada, que não há um único estudo que demonstre que a competitividade e a produtividade e o próprio emprego se aumentam pelas medidas para que, enfim, as políticas neoliberais apontam, e consistem sempre em destruir, aniquilar quanto possível as relações coletivas de trabalho, facilitar e embranecer os despedimentos, facilitar e embranecer a contratação precária, aumentar os tempos de trabalho, apesar dos trabalhadores portugueses serem os que mais trabalham na Europa, e diminuir as retribuições. Por alguma razão, um empresário como José Teixeira, o responsável e CEO da DST, da empresa de construção modular com milhares de trabalhadores, declarou a propósito disto que não precisamos desta reforma laboral para nada, deixem os trabalhadores em paz.
3: De alguma forma, para resumirmos a nossa conversa e depois de tantos anos a acompanhar os bastidores do poder e da justiça, o senhor continua otimista em relação à democracia portuguesa?
2: Eu costumo dizer que sou um pessimista tático e um otimista estratégico. O que é que isto quer dizer? Quer dizer que eu acho que a situação se tem vindo a agravar sob certos aspectos. Nós hoje vivemos pior do que vivíamos aqui há uma ou duas décadas atrás, e em particular os jovens. E portanto, de facto, é preciso dizer que nós vivemos hoje, para o comum do cidadão, para o trabalhador, uma situação muito difícil, mas por outro lado, a história da humanidade também nos mostra que a mesma humanidade nunca colocou nenhum problema a si mesmo, que ao fim de algum tempo, umas vezes mais, outras vezes menos, não encontrasse o caminho para o resolver.
3: Fica por aqui este episódio da Integridade Mais, no qual conversámos com o advogado António Garcia Pereira sobre o estado da democracia, da justiça e da transparência em Portugal. Eu sou o Jorge Cravo e convido-vos a seguir o dia-a-dia da All for Integrity nas redes sociais e através do site allforintegrity.org.
0: Agora com a reposição às terças-feiras, depois das 16 horas.
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0: Estamos a 8 minutos das 10 da manhã, daqui a pouco no ar os destaques da informação regional.

0: E de facto ele está quase a chegar. Faz o verão chegar, eu sou o Escalema. A caminho das 10 da manhã. Deixe-me dizer que na próxima hora vamos ter por cá também o Espaço Seguida com o Joaquim Cairo. Agora às segundas-feiras na Voz de Reguengos.
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0: É para ouvir depois das 10h30 nesta segunda-feira. E agora espreitamos os destaques das notícias que vão estar em desenvolvimento no topo de hora. O município de Reguengos de Monsaraz abriu inscrições para o programa Férias Divertidas Mais Verão. Férias em cheio destinadas a crianças e jovens dos 6 aos 15 anos. O programa decorre a partir do dia de hoje e até 21 de agosto. A Comunidade Intermunicipal do Alentejo Central, em parceria com o município de Vila Viçosa, realizou no sábado no Cine Teatro Florbela Espanga a 19ª Gala do Desporto do Alentejo Central. Os ginastas de Reguengos estiveram presentes. E o segundo evento infantil de capoeira realiza-se em Reguengos na próxima sexta-feira e sábado, num fim de semana dedicado à música, dança, cultura e tradição. Nesta segunda-feira, a Sociedade União Montoitense recebe uma sessão de esclarecimento, Assembleia Participativa, sobre o orçamento participativo do município de Redondos, e o Moura Wine realiza a sua terceira edição já nos dias 26 e 27 de junho no Castelo de Moura. Finalmente, digo-lhe que decorre entre 15 e 26 de junho a campanha De Troco a Quem Precisa. É uma iniciativa que integra a rede de 36 farmácias solidárias do programa ABEM. É para desenvolver daqui a pouco, dentro de 5 minutos.
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0: Segunda-feira, 15 de junho, um dia de céu pouco nublado limpo, com aumento temporário da nebulosidade no interior durante a tarde, vento fraco a moderado com a neblina ou a nevoeira matinal e pequena subida da temperatura máxima. Vamos olhar para esses valores. Reguengos de Monsaraz hoje deverá chegar aos 35 graus, 34 é a máxima prevista para Portel e para Moura. Vão estar 33 em Évora, Mourão e Beja, 32 em Redondo e Alandroal, 31 graus é máxima em Porto Alegre.
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0: Mais uma vez, muito bom dia. Informação às 10 na Voz de Reguengos. O município de Reguengos de Monsaraz abriu as inscrições para o programa Férias Divertidas. Mais verão, férias em cheio, já estão a decorrer há alguns dias. São destinadas, portanto, a crianças e jovens dos 6 aos 15 anos. O programa decorre a partir desta segunda-feira até 21 de agosto na Escola Básica António Gião, entre as 8 e as 12 horas e entre as 14 e as 18, com um limite máximo de 60 participantes. As atividades incluem sensibilização ambiental, visitas lúdicas e pedagógicas, jogos, atividades esportivas e aquáticas, oficinas criativas, expressão plástica, música, dança e iniciativas intergeracionais. O valor semanal é de 12,5€ e cada refeição tem um custo de 1,46€. A Comunidade Intermunicipal do Alentejo Central, em parceria com o município de Vila Viçosa, realizou no passado sábado, no Cineteatro Florbela Espanga, a 19ª Gala do Desporto do Alentejo Central. Foram atribuídas mais de 120 distinções, reconhecendo o percurso e o desempenho de atletas e equipas que alcançaram posições de destaque em competições nacionais e internacionais. Os ginastas da Sociedade Artística Reguenhense mais uma vez estiveram presentes, nomeadamente Joana Barros, Diogo Velho, Maria Mateus, Maria Oliveira, Santiago Jacinto, Constança Rosado e Carlos Freira. O segundo evento infantil de capoeira realiza-se em Reguengos de Monsaraz na próxima sexta-feira e sábado, num fim de semana dedicado à música, dança, cultura e tradição. A iniciativa é gratuita e aberta a toda a comunidade, promovendo a prática da capoeira entre crianças e jovens. O evento é organizado pela Academia de Dança e Artes Performativas, pela Roda Capoeira Reguengos de Monsaraz e pela Associação Cabaça Cultural, com o apoio do município de Reguengos. Nesta segunda-feira, pelas 19 horas, a Sociedade União Montoitense recebe uma sessão de esclarecimento, Assembleia Participativa, sobre o Orçamento Participativo do município de Redondo, com a presença do Presidente da Câmara Municipal de Redondo. O Orçamento Participativo permite aos cidadãos apresentar propostas para melhorar o concelho, contribuindo de forma direta para a escolha de projetos que possam vir a ser concretizados pela autarquia. Em 2027 estão disponíveis 70 mil euros para projetos apresentados pelos munícipes. Esta sessão realiza-se no último dia para a entrega de propostas, por isso é uma oportunidade para esclarecer dúvidas, perceber como funciona o processo e, se tiver uma ideia, saber como a pode apresentar. O Moura Wine realiza a sua terceira edição nos dias 26 e 27 de junho no Castelo de Moura, integrando o calendário oficial da Cidade Europeia do Vinho 2026. Promovido pela Câmara Municipal, o evento tem como objetivo valorizar os vinhos das sub-regiões de Moura e Granja Marleja da região vitivinícola do Alentejo, com entrada gratuita. Os visitantes poderão degustar vinhos locais em provas comentadas, assim como vinhos internacionais da Geórgia, Moldávia, Ucrânia e Espanha, e assistir a sessões de show cooking dedicadas à gastronomia regional. A animação musical inclui atuações de António Zambuz na sexta-feira e no sábado, dia 27, de FF, acompanhado pela banda da Sociedade Filarmónica União Mourense, Os Amarelos. A noite de encerramento contará ainda com a transmissão do jogo Portugal-Colômbia no Campeonato do Mundo a partir da meia-noite e meia. Decorre a partir de hoje e até 26 de junho a campanha Dê Troco a Quem Precisa. É uma iniciativa que integra a rede de 36 farmácias solidárias do programa ABEM, ou seja, a Rede Solidária do Medicamento, criada pela Associação Dignitude e que apoia famílias vulneráveis no acesso a medicamentos. A campanha permite que qualquer utente doe o seu troco ao pagar a compra de medicamentos, ajudando a financiar o acesso à saúde. Além das farmácias, podem ser feitas doações via MBWay ou através também de transferência bancária. Ficamos para já por aqui com esta síntese de notícias às 10 da manhã.
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1: Mais uma vez, muito bom dia. Passam já 12 minutos das 10.
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1: Sejam bem-vindos à segunda hora das manhãs desta segunda-feira, 15 de junho. Na abertura, a música de Cajão Soares.

Tu sabes bem, variações sobre o Fado Fé com Caixa Soares, o reganhense que abre assim esta segunda hora de emissão das manhãs. E agora é tempo de olharmos para, obviamente, esses factos registados na história neste dia 15 de junho. Fica a saber que em 1922 os portugueses Gaco Coutinho e Secadura Cabral realizavam a primeira travessia aérea do Atlântico Sul ao chegarem ao Rio de Janeiro num hidroavião. Neste dia o Reino Unido convidava Portugal a integrar as operações aliadas da Grande Guerra no ano de 1915. Já em 1983 era extinto o Conselho da Revolução com a entrada em funções do Conselho de Estado completo e na sequência da revisão constitucional de 1982. Neste dia também, em 2000, era aprovada a proposta de lei que substituía a criminalização das touradas de morte pela aplicação de coimas e terminava também o roaming na União Europeia depois de quase 11 anos de negociações e de inúmeros avanços e recuos. Isto em 2017. Já em 2020, numa decisão histórica, ainda no tempo de Trump, quando fez o seu primeiro mandato, o Supremo Tribunal dos Estados Unidos decidia, por 6-3, que trabalhadores gays e trans não podiam ser discriminados no local de trabalho. Alguns dos factos registados na história neste dia 15 de junho. Daqui a pouco vamos ter o Espaço Guida, a segunda edição. Hoje vamos falar sobre meditação e o poder da mente. É o tema do programa de hoje, que estará no ar dentro de mais ou menos 14 minutos. Entretanto, verificamos também as ocorrências registadas nas últimas horas pela GNR.

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1: Bom dia, senhores ouvintes. Falo-vos o segundo sargento Rui Beijinho da Salva, situação do Comando Territorial da Guarda Nacional do Rubrica Neve, para vos informar acerca da atividade operacional desenvolvida nos dias 12, 13 e 14 de junho de 2026. Na área de responsabilidade deste comando ocorreram 25 acidentes de aviação, sendo 16 colisões e 9 despistes, do qual resultaram 7 feridos leves. Ocorreu um acidente de trabalho, do qual resultou um ferido leve. Registaram-se 8 incêndios, sendo 2 urbanos e 6 de natureza agrícola, tendo atingido cerca de 0,99 hectares de pasto. No âmbito da criminalidade, foram registadas 30 ocorrências, sendo 6 crimes contra as pessoas, 9 crimes contra o património, 13 crimes contra a vida da sociedade e 2 crimes contra o Estado. Foram efetuadas 9 detenções em flagrante delito, sendo 7 pelo crime de condução em estado de embriaguez, 1 pelo crime de desobediência e 1 pelo crime de ameaça e coação. No âmbito do contorno nacional, registramos 25 infrações relativas à legislação rodoviária, 1 infração relativa à legislação policial e 8 infrações relativas à legislação ambiental. Mantemos as operações direcionadas à fiscalização do comércio, captura, posse e transporte de manchão, à prevenção da floresta e ao controle do mato da madeira do Pinheiro, também uma operação com incidência no policiamento intensivo costeiro, já também em vigor uma operação no âmbito da fiscalização rodoviária, uma operação de sensibilização da problemática dos afogamentos, já também em vigor uma operação com incidência nos exames escolares e, por último, uma operação com incidência na segurança da habitação durante o período de férias. Por hoje é tudo, a salva situação do Comando Territorial de Évora, recente efetivo desta unidade. Desejo a todos vós um ótimo dia.
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2: Uma informação que nos chega sempre da sala de situação do Comando Territorial de Évora da Guarda Nacional Republicana. E a Gota, a União de Dores de Sangue de Corval, realiza um convívio nacional. É já o 38º convívio e também o 32º internacional. É já no dia 20 de junho, em Torres Vedras. Os sócios e os dadores estão convidados. Para mais informações, deverão ligar o 969-015-894 ou ainda o 961-026-7. 764. Ainda também a Gota promove no próximo dia 21 de junho na Sociedade Filarmónica Corvalense, portanto em São Pedro do Corval, mais uma colheita de sangue nas instalações anexas ao Centro de Saúde. Vai ser das 9 às 13 horas. Não se esqueça que doar sangue faz toda a diferença, por isso junte-se à Gota, à União de Dadores de Sangue de Corval.
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2: E agora a música de novo que se vai fazendo por cá com os Baila Maria, trazem-nos Tenta Outra Vez.

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1: Tenta outra vez um dos êxitos dos Baila Maria. São 10h24, daqui a pouco no ar o Espaço Guitar.
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1: E são praticamente 10:30 da manhã.
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1: Ora, pois bem, ao telefone já temos Joaquim Caro. Muito bom dia.
9: Muito bom dia, João. Muito bom dia a todos os ouvintes.
1: Cá estamos nós, tal como na semana passada, para a segunda edição do Espaço Guita, não é?
9: Exatamente.
1: Ora bem.
9: Mais um passinho dentro desta realidade.
1: É verdade. Sempre também com o objetivo de proporcionar um bom início de semana aos nossos ouvintes, não é?
9: Sim, sim. Sempre. Esse é o maior foco, é, no fundo, darmos aqui um contributo para que possamos começar a semana com uma visão diferente, com um espírito diferente, com uma disponibilidade diferente.
1: Muito bem. Isso aqui hoje vamos falar sobre meditação e o poder da mente. E aproveito já também para perguntar, fala-se muito sobre meditação nos dias de hoje. Afinal, o que é realmente meditar? Será que as pessoas sabem mesmo meditar?
9: Pronto, é assim. Eu acredito que há uma grande... Portanto, há uma ideia que se criou acerca da meditação que poderá não estar de todo correta. Meditar não é fugir da realidade, não é entrar num estado determinado, alterado de consciência e permanecer lá, ou num estado místico. Meditar é, no fundo, treinarmos a capacidade de estar presentes, de encarar o momento, de lidar com a situação, com este agora que estamos a viver. Meditar é, no fundo, criar, portanto, é um treino para a criação de um espaço de observação consciente, em que, ao fazê-lo, vamos deixar de ser arrastados pelos pensamentos, pelas emoções, pelos estímulos que acontecem naturalmente. No fundo, meditar é mais, pode-se resumir a isto, é estarmos connosco próprios de forma mais plena, de forma mais consciente, com aquela capacidade de observar, sem julgar, sem querer acrescentar, sem querer tirar seja o que for, simplesmente observar e perceber que esse é o agora e que faz parte, não é? No fundo é um exercício de presença, consciência e de reconexão a nós próprios. Basicamente é isso que é a meditação.
1: Muito bem. De que forma é que a meditação influencia o funcionamento da mente e a nossa capacidade de gerir pensamentos, emoções e até mesmo situações de stress?
9: É importante salvar aqui que a meditação, a prática da meditação, portanto, é essencial. Aliás, acho que começamos a falar em meditação porque começamos a perceber que a nossa mente, que as nossas emoções são muito direcionadas e influenciadas por estímulos, né, pelos comportamentos, e chegamos a uma altura em que não conseguimos lidar com elas ou geri-las da melhor forma. E percebeu-se, através da prática, através deste treino, que criando uma distância que se possa considerar uma distância, eu poderia dizer saudável, que é no fundo uma distância que nos permite observar com alguma frieza, digamos, a situação em si, percebemos que é muito mais fácil fazer uma escolha ou perceber a situação. Quando praticamos e quando treinamos a meditação regularmente, esta clareza e esta capacidade vai se desenvolvendo com muito mais naturalidade. No fundo, a meditação influencia o funcionamento das emoções e da mente pela criação deste espaço. No fundo, é criar um espaço entre aquilo que está, portanto, entre aquilo que, portanto, observamos e aquilo que está a acontecer. Portanto, esse espaço, esse treino, permite-nos ver com muito mais clareza, permite-nos perceber qual é a raiz daquele acontecimento e o que fazer com ele, de forma, portanto, usá-lo de forma produtiva para a nossa aprendizagem. No fundo, é criar um espaço entre o estímulo e a resposta que vamos dar, porque nós reagimos, a maior parte de nós reage espontaneamente, instintivamente, imediatamente à situação. E quando praticamos muito ou regularmente a meditação, aprendemos a respirar um bocadinho, a dar um passo atrás, eu costumo usar muito esta expressão, ou a dar um passo atrás e a criar este espaço, né? Este espaço saudável de observação, de perceber o que é que está a passar, o que é que está a acontecer. Isto é para quê? Isto vai me levar onde? No fundo, é assim que a meditação influencia o funcionamento da mente.
10: A próxima questão vai muito ao encontro daquilo que eu há pouco dizia também no início da nossa rubrica de hoje. Muitas pessoas dizem que não conseguem meditar porque têm a mente demasiado agitada. É mesmo necessário deixar de pensar para meditar?
9: Não. Aí está um grande mito acerca da meditação. A maior parte das pessoas... eu próprio tinha essa ideia. Quando me falavam, quando eu li alguma coisa sobre meditação, eu tinha essa ideia de que meditar era, no fundo, parar a mente. E eu, como uma mente muito agitada... era impossível, não é? Impossível alguma vez a praticar a meditação. Era assim que eu pensava, uns anos atrás. Mas, na verdade, depois, a partir do momento em que eu comecei a perceber, e fui obrigado pela vida a olhar para este tema, porque queria perceber o que é que estava a sentir e porque é que sentia, e o meu funcionamento mental e emocional, eu percebi que a mente não tem que se parar e não faz sentido parar. Porque a mente está sempre a funcionar. E até para a própria meditação nós precisamos que a mente funcione. Então, meditar não significa deixar de pensar. Porque o cérebro foi criado para pensar, porque aí vai estar sempre em movimento. O objetivo com a meditação não é eliminar os pensamentos, mas sim melhorar e desenvolver uma melhor condição na relação que nós temos com os pensamentos. Isso faz toda a diferença. Portanto, e é aqui que está a questão. Quando nós praticamos, e na fase inicial há muita dificuldade, obviamente, né, porque nós levamos 30, 40 anos a fazer as mesmas coisas, a habituar a mente, a processar de uma determinada forma, com uma determinada velocidade, um dia paramos, ok, vou meditar. Então, obviamente que nesta primeira paragem, ao fim desses 30, 40 ou 50 anos, dependendo da nossa idade, não vamos desejar, não podemos acreditar que nessa primeira paragem vamos sentir aquela paz que normalmente associamos à meditação. Obviamente que demora o seu tempo. E, contudo, a meditação também tem um treino, né? É preciso esta prática regular. Mas nunca passa por parar a mente. Passa, sobretudo, por criar um excelente relacionamento com o movimento da mente. E por isso é que eu, nas minhas meditações, e acredito que a maior parte dos facilitadores usa muito este termo de observar pensamentos, observar as emoções, no fundo, criarmos esta postura de observadores. E por mais difícil que isso possa parecer, porque no fundo confundimos-nos muito na fase inicial com o movimento, com a prática, a pouco e pouco vamos ganhando esse distanciamento. E, portanto, todos podem meditar. Todos podem meditar. Não importa no que acreditam, não importa, porque na verdade meditar não obriga a uma religião, não obriga a uma filosofia, não obriga a nada, a não ser a prática. A prática. Tal como as práticas e rotinas que nós criamos diariamente. Só precisamos é de compreender que a nossa mente pode ser instruída, pode ser treinada. Portanto, uma mente agitada pode ser até uma mais-valia para a prática da meditação. Foi o que aconteceu comigo. Porque depois, ao tornarmos aliados dessa mente, que é no fundo aquilo que acontece com a meditação, podemos usar a nossa mente e o nosso maior proveito, não é? E basicamente é isso. Não sei se consigo responder à pergunta.
10: Penso que sim. Já agora, para se obter um melhor resultado, eu pergunto, é melhor meditar sozinho ou em grupo?
9: Há várias possibilidades, mas eu sou do princípio que devemos começar, se realmente estamos comprometidos e queremos praticar a meditação, devemos começá-lo sozinho, na nossa casa, no nosso lugar, porque isso está garantido. Em grupo, acontece uma vez por semana, acontece uma vez por mês, e tal como as outras coisas que nós temos na vida, como comer, como as nossas necessidades mais básicas, acontecem diariamente. Então, se nós compreendermos a necessidade de colocar a meditação como algo diário, então precisamos de encontrar um sítio, ou criar um sítio na nossa casa, que seja o ideal, seja para pôr um cheiro de sol, a sal, num sítio onde nós nos sentimos bem, a pôr uma almofada, ou sentar num cadeirão, porque não precisamos de posições de respeito por fazer, e começar a praticar. Só praticar. Só praticar. 5 ou 10 minutinhos é o suficiente. Para começarmos a fazer isso todos os dias, ao fim de 20 ou 30 dias, a mente vai começar a dar sinal de que já está a ficar um bocadinho mais domada. Domada no sentido de mais parece que temos uma clareza diferente e percebemos que, na verdade, nós não somos aquilo. A mente é produzida pelos movimentos que nós criamos. Portanto, eu aconselho em primeira mão, para quem está realmente comprometido, fazê-lo sozinho. Mas, obviamente, para quem precisa estimular a vontade de o fazer, começar em grupo pode ser muito mais animador, não é? Estarmos em grupo, a partilhando as experiências, pode ser muito interessante. Mas, efetivamente, o que dá realmente resultado, e até mesmo a nível terapêutico, é individualmente. Tomamos essa decisão individualmente e fazê-lo diariamente, só connosco próprios.
10: Muito bem. A ciência tem vindo a estudar cada vez mais a meditação. Que benefícios reais e comprovados observa nas pessoas que praticam regularmente?
9: Desde que eu comecei a fazer aquilo que faço e a aconselhar e a partilhar aquilo que tem funcionado em mim dentro da área da meditação, eu lembro-me que muitas vezes fui procurado por pessoas que me pediam ajuda para orientar ou para tratar determinadas questões de saúde. Eu fui vivendo essas experiências nos primeiros anos com muita, não era desconfiança, mas estava sempre a questionar, será que vai funcionar? Será que não? Será que realmente pode realmente funcionar e pode fazer toda a diferença? E o que é facto é que as pessoas que vão para casa e que praticam, como eu estava a dizer, portanto, decidem tornar a meditação uma prática, uma rotina diária, a pouco e pouco começa-se a ver a diferença na sua saúde. Ditas por elas, não sou eu que vou ver isso, né? Portanto, é a própria pessoa que me faz chegar um testemunho a dizer que já não tem tanto stress, já não vive tanta ansiedade, consegue gerir melhor as suas emoções, a sua concentração e o seu foco, portanto, aquilo que quer fazer da vida já está muito mais definido. Estes são, na verdade, os benefícios da meditação. O sono fica cada vez melhor, porque à medida que nos vamos descansando, também vamos dormir melhor. A nível de regulação, foi uma das coisas que também me surpreendeu, a regulação da tensão arterial, portanto, para quem tem picos de tensão arterial, fazer meditação, porque a meditação depois promove o uso da respiração, regula esta questão da tensão arterial, e eu sou prova disso também. Há um maior benefício, portanto, há uma maior abrangência no que diz respeito à criação de bem-estar e equilíbrio a nível psicológico. E depois, sobretudo e acima de tudo, há um maior desenvolvimento de empatia e na ligação com os outros. Portanto, os relacionamentos também beneficiam com isso. Porque depois estamos bem e tudo à nossa volta está bem. Os outros não mudaram, as coisas não mudaram. Nós é que começamos a tomar conta de nós. E esta capacidade de estarmos em paz connosco e de observarmos aquilo que sentimos e que somos e que pensamos, que nos torna depois aquele humano mais pacífico, não é? Mais pacífico, mais em plena aceitação com aquilo que é, porque não vale a pena lutar com aquilo que é. Já foi, já é passado. Então, vivendo com mais consciência e praticando a meditação, nós conseguimos ter todos estes benefícios. E, sobretudo, o maior deles é acordarmos de manhã e, uau, estamos vivos. E isso é tão bom. Isso já é tão suficiente para agradecer.
10: Muito bem, para quem nos está a ouvir e nunca experimentou meditar, que conselho daria para dar os primeiros passos e começar a desenvolver uma mente mais calma, focada e consciente?
9: Muito bem, acredito que cada caso é um caso, cada pessoa tem a sua própria história e, de acordo com os acompanhamentos e com o trabalho que eu desenvolvo, dou preferência, portanto, a este trabalho personalizado, porque somos, cada um de nós é um universo próprio, né? E então é muito importante perceber quais são as dificuldades, quais são os objetivos, quais são as limitações, qual é o nível de consciência que a pessoa tem para poder indicar exatamente a prática, digamos, mais próxima, né? Porque, no fundo, aquilo que eu faço é orientar a pessoa para descobrir a sua própria prática, porque não quer dizer que seja exatamente como eu digo para fazer. De qualquer das formas, para os iniciantes, para aqueles que estão a dar os primeiros passos, a primeira coisa que devem fazer, que foi aquilo que eu fiz, é pelo menos 10 minutinhos de manhã, ao acordar e ao deitar, usar o cronómetro, portanto, marcar no cronómetro os 10 minutos, sentam-se confortavelmente num sítio que escolhem para o fazer, e convém que seja, e falamos nisso porquê, por causa da ancorização, que no fundo, quando criamos uma ligação com o espaço, torna-se bem mais fácil depois voltarmos a esse espaço e tornarmos quase o movimento automático, né? Nós precisamos desse registro para nos fixarmos à ideia e à prática da meditação. Então, 10 minutinhos, marcamos no cronómetro, tentamos confortavelmente, seja de que forma for, não importa grandes posições, como já disse, e fechar os olhos só, ligar o cronómetro. E então, ficar a olhar apenas para aquilo que está a acontecer dentro da mente. Ficar a olhar para pensamentos, ficar a olhar para sensações, para os sons que saem, que vêm de fora, para o jardineiro que está a cortar a relva lá fora, para o som do carro que passa, mas olhar, ficar só a olhar para isso. Entretanto, o cronómetro toca e já passou, ou então há pessoas que me dizem que umas 10 minutos custa tanto a passar, porque a pessoa está muito à espera de resultados. Mas este é o primeiro passo, e habituar-nos à ideia de que, na primeira fase, os resultados não são o objetivo. Na primeira fase, a prática é o objetivo. A prática, ou seja, criarmos a rotina diária, esse é o objetivo. Então, marcando o cronómetro, vamos marcar uma espécie de tempo energético, portanto, habituamos, né? Isto acontece, nós quando vamos trabalhar temos um determinado horário, nos primeiros 15 dias colocamos o despertador, e depois, ao fim dos 15 dias, o corpo já responde só por si, sem precisar do despertador. Isto é a mesma coisa. O cronómetro vai funcionar para nos marcar aqueles 10 minutos, porque uma das nossas maiores queixas é sempre a questão da falta de tempo. Então, 10 minutos é suficiente para pararmos. Ao fazermos esta paragem, ao fim de 20 ou 30 dias, o corpo começa a reconhecer que há aqui qualquer coisa de importante, há aqui qualquer coisa que está a acontecer de novo. E isso faz com que o corpo vá se habitue a isso e que vá criando o tal padrão. E ao criar o tal padrão já fomos apanhados, digamos, pelo hábito. E isso pois, já dá à mente uma outra possibilidade de se expandir a outros níveis de clareza, outros níveis de consciência, insight e todas as outras coisas que nós sabemos que temos dentro de nós. Portanto, quem quiser começar estes 10 minutinhos de manhã ao acordar, acha que mas eu consigo fazer só ao meio da manhã ou quando depois de levar os filhos à escola ou depois do almoço. Não é a mesma coisa, porque quando acordamos o nosso cérebro está fresco, vem de um estado de relaxamento que facilmente nós voltamos a ele, outra vez com os 10 minutos. Portanto, à noite, antes de nos deitarmos, convém que seja a última coisa que fazemos. Para quê? Para que levemos para o sono este estado de presença o mais possível. E funciona, funciona. Para alguém como eu, que tinha uma mente muito agitada e que só fazia as coisas quando lhe apetecia, isto fez toda a diferença na minha vida. Aliás, eu sou aquilo que sou e faço aquilo que faço graças a estes 10 minutos. São apenas 10 minutos, não precisamos de mais. E não precisamos de grandes coisas, grandes, sei lá, às vezes pensamos, temos que fazer isto, aquilo, outro. Não. Basta só sentar e observar, compreender que o processo da mente leva o seu tempo até se adaptar, até se ajustar, e o corpo a mesma coisa. E depois é só praticar isso, observar, sentar, fechar os olhos e olhar para isso que está a acontecer. Obviamente não podemos esperar que a paz se instale imediatamente no primeiro, no segundo, no terceiro dia. Se calhar lá para o quinto dia sentimos qualquer coisa, lá para o vigésimo dia começamos a perceber que, afinal de contas, é muito bom estarmos ali parados aqueles 10 minutos. Mas alguma questão? Também estamos aqui para orientar.
10: Muito bem. Estamos quase no final desta nossa rubrica desta semana. Vamos então aqui terminar. Se pudesse deixar aqui apenas uma mensagem aos nossos ouvintes sobre a relação entre a meditação e o poder da mente, qual é que seria?
9: É importante, quando falamos da meditação, é muito importante, há muitas pessoas que ainda ligam a meditação à parte mística, espiritual, não quer dizer que não esteja ligada e que não faça parte do todo, que é essa área, mas precisamos, se calhar antes de mais, perceber o quanto ela está ligada ao funcionamento da mente. E aí basta uma coisa, basta algo, pensarmos desta forma. A mente é, no fundo, aquilo que nos sustenta. É uma ferramenta extraordinária que, quando não a conhecemos, eu peço desculpa, mas tenho aqui um barulho de fundo, o jardim está aqui a limpar o jardim da frente.
10: Sem problema.
9: A mente é uma ferramenta extraordinária. Quando não a conhecemos, que a maior parte das vezes é isso que acontece, ela acaba por nos controlar. Ela acaba por nos desorientar, digamos. E vem um stress, vem ansiedade, vem esta necessidade de sermos validados. Deixamos-nos levar pelo movimento emocional, associado também ao movimento dos pensamentos, e que depois acaba por transformar a nossa vida em algo mais caótico, sombrio. Então, é importante fazer esta ligação entre a meditação e a mente, no sentido em que a meditação ajuda-nos a conhecer a mente, ajuda-nos a desenvolver a consciência que podemos, de alguma forma, usar a mente em nosso proveito, em nosso favor. Portanto, a mensagem que eu quero deixar é que, antes de qualquer coisa, lembre-se que tem uma mente. Tem uma mente. E essa mente é extraordinária no que diz respeito à sua capacidade. Só que, até agora, se calhar, não tem sido bem orientada. Até agora, se calhar, não tivemos a coragem de nos aproximarmos dela. Portanto, a sugestão é que o façamos, a partir de agora. E às vezes basta fazer um bocadinho de silêncio, basta fazer algo que a gente gosta, como plantar uma flor ou mexer na terra. Basta isso para fazermos a ligação a este lembrete, que é: a mente é extraordinária, mas ela tem que estar ao meu serviço, e eu posso orientá-la nesse sentido, eu posso comandá-la quanto mais próximo eu estiver dela. Portanto, é nesta consciência que depois se vai nascendo e se vai criando aquela sensação de liberdade que todos nós procuramos. Portanto, era isso que eu diria.
10: É importante trabalhar a mente, e vamos esperar que durante esta semana os nossos ouvintes possam também refletir sobre isto e, quem sabe, mudar a sua vida, não é?
9: Exatamente, tudo começa por aí, exatamente.
10: Joaquim Guerreiro, estamos mesmo no final do Espaço Guita desta semana. Na próxima segunda cá estaremos certamente com um outro tema para deixarmos aqui também os nossos ouvintes mais esclarecidos sobre estas matérias. Esperamos que o Joaquim possa também ter uma excelente semana.
9: Muito obrigado, João. Vou ter de certeza uma excelente semana para ti e para todos os ouvintes. E agradeço o vosso feedback para quem nos está a ouvir. Estamos aqui. Portanto, uma semana fantástica para todos.
10: Qualquer questão também pode ser endereçada para nós ou diretamente para o Joaquim para responder no próximo programa, não é?
9: Exatamente. É isso mesmo.
10: Joaquim, obrigado. Um abraço. Até a segunda.
9: Um abraço. Obrigado.
10: Muito obrigado. Boa semana. Bom dia. Joaquim Guerreiro, no Espaço Guita, uma vez mais connosco. Aproveito para refletir sobre isto que aqui falámos hoje.
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10: Ficamos praticamente a 7 minutos das 11, estamos quase no final das manhãs da Voz de Reguengos, nesta segunda-feira, 15 de junho. Quero lembrar que daqui a pouco no ar vamos ter a edição da manhã dos discos pedidos. Quero lembrar também que depois do meio-dia hoje voltamos a ter o espaço de mensagens com o seu pedido musical e também a sua dedicatória. Por isso mesmo pode enviar o seu pedido para o 961-734-481, ou se preferir, já sabe também, faça-nos chegar a sua mensagem para o nosso Facebook. Passaremos então essas mensagens depois do meio-dia. Até já!
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2: Mais uma vez, muito bom dia, sejam bem-vindos à edição da manhã dos Discos Pedidos, que fica no ar até perto do meio-dia, uma hora que é patrocinada, como sempre, pelo Instituto Ótico de Reguengos.
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2: 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Avançamos para a primeira chamada desta manhã, que é do nosso ouvinte Feliciano. Muito bom dia.
4: Oh, Sr. João, muito bom dia.
2: Como é que está? Tudo bem?
4: Oh, Sr. João, aqui tudo muito bem, Sr. João.
2: Acredito que esteja afinadíssimo para mais uma semana.
4: Afinadíssimo.
2: Que maravilha, muito bem.
4: Com o dia de hoje, eu sinto mais fresquinho.
2: Sim, é verdade, a temperatura hoje não vai estar tão alta, não é?
4: Não, hoje não. Está mesmo no ideal, assim devia estar já o resto da época, Sr. João.
2: Eu concordo consigo.
4: Ainda bem.
2: É verdade. Bom, então vamos à nossa habitual frase, não é?
4: Ora, tudo pode ser aqui, tudo em família. Olha, um abraço, para que dê para aqui um toque, não sei qual é a coisa, já tem que ver.
2: Pois.
4: Mas pense que seja o toque.
2: É provável. Bom, então vamos ao baile novamente, não é?
4: É verdade, João. Vamos ouvir o Daniel Ferreira com o Baile das Velhas.
2: Muito bem.

0: dedicar, certamente.
1: Vamos dedicar, vamos para a Felícia, para a Tonica, aqui para o Flávio das Fuzeiras, para o Manuel Abílio, para o Eduardo, o António Veríssimo, o António Calado, o Toio, o Bruno, o Fábio, o André, Luís Maximino, Zé da Horta, Francisco Laço, Beca, o Sr. Agostinho, o Joaquim Elias, para a Dona Conceição, Dona Flávia, Dona Tina, Dona Alexandra, para as senhoras da Azeruja, para a Dona Rosarinho, para o São João na rádio, e ficamos por aqui, senão passamos aqui o resto da manhã, São João.
0: Pois, não pode ser, não pode ser.
1: Não pode.
0: Pois bem, então vamos ouvir esse tema. Feliciano, espero que possa ter uma ótima semana, um bom trabalho, um abraço para si.
1: Igualmente para o meu amigo João. Até amanhã e obrigado.
0: Obrigado nós, bom dia. Vamos então ouvir a voz de Daniel Ferreira com Fui ao Baile das Velhas.

0: Aí está esta canção trazida por Daniel Ferreira. Fui ao baile das velhas. 16 minutos depois das 11. Vamos em frente com mais uma chamada e agora conversamos com o nosso ouvinte Toy. Muito bom dia.
1: Bom dia, Sr. Ferreira, a todos os seus fiéis ouvintes.
0: Como é que está o Toy?
1: Está um relógio, Sr. Ferreira, que essa já há muito tempo não saía.
0: É verdade, já há muito tempo não falava sobre isso.
1: Já há uns meses largos,
0: É mesmo, Expressões
1: que ficam.
0: Quem
1: vai jogar no Euro Milhões, pá?
0: Quem é que vai jogar no Euro Milhões?
1: O Feliciano, para jogar no Euro Milhões.
0: Era mesmo o Toy que estava a ligar?
1: Era. Mas deu só um toque,
0: Pronto.
1: Olha, o Dalek também lá está, Sr. Ferreira.
0: Também está, sim, senhor. Muito bem. Então, vamos à nossa frase, não é?
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0: E para começarmos a semana, vamos ouvir The Black, não é?
1: É o quê? É sem ar ou falta de ar? Eu estou perdido também.
0: É sem ar.
1: Sem ar. Ah, é sem ar.
0: Sem ar, exatamente.
1: Não, é que alguns é falta de ar.
0: Não, falta de ar não queremos, não é?
1: Não, é que os chefes às vezes vêm.
0: Bom, não queremos ninguém com falta de ar.
1: Tal e qual, Sr. Ferreira, tal e qual.
0: Pois é.
1: Então, Sr. Ferreira, vamos dedicar a todo o auditório, vai para Mil Fontes, para vocês aí na rádio, as melhoras para quem está menos bem de saúde, e uma excelente semana para todos, um abraço e até amanhã, Sr. Ferreira.
0: Muito bem, então um abraço para o Toy e daqui a pouco, bom descanso.
1: Obrigado, Sr. Ferreira, o Vitinho já está a apitar.
0: Pois, acredito que sim, esta hora já é muito tarde para si, já é muito tarde.
1: Mais uma horinha só acabar aqui, higienização da máquina.
0: Muito bem, muito bem. Passa num instantinho, essa hora.
1: Tal e qual,
0: então, um abraço e até amanhã.
1: Vá, um abraço até amanhã.
0: Obrigado, bom dia. Vamos então ouvir The Black e

0: Aqui está este som escolhido pelo nosso ouvinte Toy, The Black, e este Sem Ar. E agora vamos até Aldeias de Montoio conversar com a Conceição. Muito bom dia.
1: Olá, bom dia.
0: Como está, Conceição?
1: Tudo bem, graças a Deus, está tudo ok.
0: Passou bem o fim de semana?
1: Sim, graças a Deus.
0: Pronto.
1: Possíveis, né? Com
0: muito
1: saúde
0: bem.
1: E já é bom.
0: Ora, aí está, nem mais.
1: Pois, claro.
0: Vamos à frase.
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0: Portanto, hoje vamos ouvir o seu DJ Ruma Fátima.
1: Sim, é o meu preferido. E esse artista aí do Cristiano também é bonita.
0: Também gostou,
1: caso,
0: não é?
1: Sim, gostei muito do artista, pronto, também. É assim quase parecido ao DJ.
0: Exato, exato.
1: É muito parecido.
0: Pois é.
1: Pronto, é o Passarinho na Gaiola.
0: É mesmo? Meu Passarinho na Gaiola é o tema que vamos ouvir.
1: Sim, vamos lá ver como é que essa música é.
0: Sim.
1: Olhe, como hoje é segunda-feira, uma boa semana para todos e fica da A a Z. Pronto, fica tudo incluído.
0: Muito bem, fica então dedicada a todo o nosso auditório.
1: A todo o auditório, é verdade.
0: Muito
1: para
0: bem.
1: Para toda a gente. Sejam felizes e tudo bom para todos.
0: Fica dedicado, Conceição.
1: Certíssimo, João.
0: Resta-me desejar-lhe uma boa semana.
1: Igualmente para si também e para todos os seus.
0: Muito obrigado. Até amanhã.
1: Até amanhã, se Deus quiser.
0: Muito obrigado. Bom dia. Vamos lembrar os ouvintes que vamos ter também, depois do meio-dia, pedidos musicais por mensagem. Guardamos a sua, 961-734-481. Se preferir, pode também participar através do Facebook. 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

0: E assim escutamos este som do DJ rumo a Fátima. E agora vamos rumo à aldeia de Mondoito uma vez mais, conversar com o Francisco. Muito bom dia.
1: Olá, sou João Ferreira, bom dia.
0: Como está, tudo bem?
1: Calmozinho, com calor, mas está tudo bem.
0: Ainda bem que sim. Ora, então vamos à nossa habitual frase.
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0: Quem vamos escutar?
1: Mais um tema do chuchuzinho da minha amiga Rosa Maria Sequeira. Eu gosto de ter de ver as pernas do seu trabalho em 2025.
0: Muito bem, dedicamos, não é?
1: Vamos dedicar ao amigo José Manuel Paga de Alves Montoito, para o menino Luizinho também, Faustino de Alves Montoito, para a Tapas e Píscura da Sociedade de Alves Montoito, com gerência da menina Rosalina Bonitinha, para o Serrinho de Montoito, para a Ana Margarida e para a sua irmã Claudinha Bonitinha, para o Joaquimzinho Borrical de Alves Montoito, para o amigo Zezinho da Horta, para a Dona Conceição Aires, que acabei de ouvir, e para o seu marido António Aires, para o amigo Francisco Cabral, para o carpinteiro da Alves Montoito, Manuel Guerreiro, para o menino André Michas Gadelha, para o Alexandre Ordóni e para as suas colegas maravilhosas, para o menino Nuninho Coelho Bonitinho e para a menina Marisa, para a menina Belinha e para o doutor Nelson Macieira de Alves Montoito, para a menina Soraya Federica e para a menina Mónica, para o José Patinho e para a sua esposa Gertrudes, para o amigo Sérgio Mónica e para a prima Jocelina, para o amigo João Rosa de Alves Montoito e sua esposa Carla Canelas, para o Guta Morgado e para a menina Paulinha Caeiro, para as meninas Eduardo Montoito, para o amigo Reginaldo e sua esposa Sandra Jesus, e para a Maria José de Arrugues e seu gatinho bonitinho Gabriel. Está tudo.
0: Está dedicado, Francisco. Continuação de boa segunda-feira para si.
1: Igualmente,
0: sou correto,
1: até amanhã.
0: Até amanhã, bom dia. Vamos então ouvir esse som da Rosinha. 266-502-766 é o número a ligar para fazer o seu pedido.
2: Pessoal, vamos ouvir a minha música nova.

0: voz de Guimbos.
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5: Faltam já 24 minutos para o meio-dia. Vamos avançando na edição da manhã de Discos Pedidos. Ficamos em Reguengos com a Marília. Muito bom dia, Marília.
6: Bom dia, João. E bom dia a todos os ouvintes. E adoro que você diga os minutos e as horas.
5: Ah é? Para estar informada, não é?
6: Estou em casa, mas gosto de ouvir, João.
5: Muito bem, sim, senhora. Ainda bem, portanto, assim
6: penso
5: está...
6: Penso que alguém mais deve gostar, porque já não são de vendo os telemóveis, nada disso, e sabe-se as horas e os minutos.
5: Exatamente.
6: Acho muito bem.
5: Não precisas olhar para o relógio, não é?
6: É verdade.
5: Muito bem. Marília, então como é que está a ser esta manhã?
6: João, agora de manhã não há assim tanta dor, mas depois é que são elas.
5: Pois, com o passar do dia, não é?
6: Com o passar do dia, mesmo em casa tenho sempre muita dor.
5: Pois...
6: É muito difícil a vida.
5: Pronto, há de melhorar.
6: Não é de melhorar, se Deus quiser. Eu tenho sido muito forte, João. E é de ser, se Deus quiser.
5: Claro, é importante. Essa
6: força de vontade faz muito.
5: Claro que sim.
6: Pronto, eu não quero empatar mais.
5: Pronto, então vamos à nossa habitual frase, Marília.
6: Pois, essa tem que ser uma ajudinha, porque eu nunca digo de manhã.
5: Então, Instituto Ótico de Reguengos.
6: Instituto Ótico de Reguengos.
5: O seu ótico de família.
6: O seu ótico de família na cidade de Reguengos de Monsaraz.
5: Ora, aí está. E, portanto, quem vamos ouvir?
6: Vamos ouvir o Camané nos braços da minha mãe.
5: Exatamente.
6: Que é linda, eu gosto muito dessa música.
5: Juntamente com o Pedro Abrunhosa, não é?
6: Sim, sim.
5: Dedicamos, Marília?
6: Dedicamos aos meus três netinhos que são meus amorzinhos. Um deles já está de férias.
5: Muito bem, boas férias para ele.
6: Obrigada. Os outros ainda não. O Renatinho, mais a Madalena.
5: Os mais pequenos, não é?
6: Os mais pequenos, ainda têm escola primária. Vou dedicar aos meus dois filhinhos, espero que eles me estejam a ouvir. Ao meu marido que anda a trabalhar, que ainda não descansou o fim de semana, não é nada, João, tem trabalhado bastante.
5: Pois, com as festas já se sabe, não é?
6: Para ter a cidade limpa,
5: ora, está.
6: Tem que trabalhar, não é?
5: E um abraço grande a essas pessoas que fazem com que isso realmente assim aconteça, não é?
6: Dizer a verdade.
5: Sem dúvida.
6: Sendo as coisas limpas, estas pessoas bastante têm trabalhado, a gente
5: claro
6: tem que
5: sim.
6: ver isso.
5: Claro que sim.
6: E um grande beijinho à doutora Marta. Porque eu adoro a doutora Marta, adoro-a.
5: Muito bem.
6: Beijinho, porque ela tem feito, as pessoas é que dizem que não, mas ela tem feito muito para a nossa cidade. E vai ser para todos os ouvintes que estiverem na escuta, ao Francisco Caeiro, à mãe dele, porque eu ouvi no sábado, um grande beijinho para essa senhora, muitos beijinhos. E também à Rosarinho, à Manuela Cambaio, olha... A todos os ouvintes, não me levem a mal, mas é a todos.
5: Muito bem.
6: Para si, o maior.
5: Muito obrigado.
6: Mas olha, mas vou dizer, ainda tenho vontade de brincar, mas é depois do banho, João.
5: Pois, é que faltava essa expressão sua.
6: Está muito calor, amigo. E agora... Ah, e ao João Cosme também, espero que ele também diga alguma coisa. E a todos os ouvintes, pronto, porque isto é uma grande família, que mesmo as pessoas que não se conhecem, que são só amigas de vós, de se ouvirem, as pessoas gostam de falar no nosso nome. Portanto, um grande beijinho para todos, João.
5: Muito bem. Um beijinho, Marília.
6: Aqui, quem é que quer chorar?
5: Não, não vale a pena.
6: Não quero. A rádio foi feita para se divertir, mano.
5: Claro que sim. Um beijinho e as melhoras.
6: João, adeus.
5: Obrigado, bom dia. Ora bem, vamos então ouvir para os braços de minha mãe, Pedro Abrunhosa e Camané.

0: para os braços da minha mãe, com Cabané e Pedro Brunhosa. Estamos quase no final da edição da manhã de Discos Pedidos. Lembramos que ainda pode enviar a sua mensagem a Espaço em Aberto, por isso participe. Na próxima hora vai ouvir certamente a sua música passar por cá. Agora vamos até Nossa Senhora de Machete conversar com o nosso ouvinte José da Horta. Muito bom dia.
1: Bom dia, Sr. João.
0: Então como é que isso está? Eu bem, e o José?
1: Ora, cá vamos indo. Foi, é preciso um gajo acordar aí.
0: Como diria alguém, um dia de cada vez, não é?
1: Exatamente.
0: Sim, senhor. Ora bem, então a frase qual é?
1: O seu Instituto Ótico...
0: Instituto Ótico de Reguengos?
1: Reguengos, o seu ótico de família.
0: Exatamente, isso mesmo. Ora bem, então quem vamos ouvir?
1: Ah, vamos ouvir os Baza.
0: Muito bem, vamos aqui escutar Moiral, não é?
1: Exatamente.
0: Dedicamos a música?
1: Ah, dedicamos a música aí já para o Sr. João, para o amigo Toy, para a Dona Conceição Ares, para o esposo, para o amigo Zé Carrasco, para o Zé Borralho, para o amigo Bibi, para o amigo Agostinho, para a Dona Marília, para o amigo Félix, para a esposa, para a Maria de Gengos, para o Francisco de Montoito, para o Zé Patinhas, para a Fátima Henrique, para o Joaquim Elias, para o Francisco Colasso, para a Manuela do Canadá, para a Maria José do Porto, para a Dona Manuela, para o António Pires, para a Dona Manuela Cambai, para a Flávia, para o André, para o Francisco Colasso, para a Jacinta, para o grupo da Sandra. Olhe, e se faltou algum, olhe, se puder entrar, é para amanhã, se Deus quiser. E quero desejar a todas as pessoas, tenham sorte e saúde, essas pessoas que me mandam boas melhoras, Sr. João.
0: Sim, senhor, fica essa mensagem para elas.
1: Que eu às vezes não entro, mas eu ouço essas pessoas.
0: Muito bem, fica dedicado então.
1: Com muito obrigadinho para essas pessoas.
0: Fica a sua mensagem para elas. Então, José, obrigado pela chamada também e continuação...
1: Muito obrigadinho, Sr. João, muito obrigadinho.
0: Continuação de boas melhoras.
1: Muito obrigado, Sr. João. Muito obrigadinho.
0: Um abraço, até breve.
1: E até amanhã, se quiser.
0: Até amanhã, obrigado. Ora bem, dá tempo para mais uma participação. Vai ser a última da manhã. Aguardamos a sua chamada para que possa pedir a sua música e fazer também a sua dedicatória.

0: Sumo Iral, a música trazida então pelos Benza. Estamos quase no final desta edição de Discos Dedos. A última participação é do João Cosme. Muito bom dia, João.
1: Olá, João. Muito bom dia. Bom dia também à Rádio Voz da Gama.
0: Como é que está? Bem disposto? Pronto para mais uma semana?
1: Pronto para mais uma semana, porque isto não há como evitar. Isto é semana após semana e pronto, temos que ir andando, temos que ir acompanhando. Isto é a lei da vida e não há como fugir dela.
0: Verdade.
1: Pronto. Há quem ande cá porque queira e há outros que são obrigados.
0: Pois, pois.
1: No meu caso não sou obrigado a andar aqui. Mas,
0: exatamente.
1: Mas é por um gosto que tenho isto e porque eu faço aquilo que gosto.
0: Ora, aí está. E quando assim é, há que continuar a fazer aquilo que gosta para também não parar, não é?
1: E custa menos, não é?
0: Pois, exatamente. É verdade.
1: Verdade.
0: Então, vamos à frase, João.
1: Isto é o teu ótico de gangos, o teu ótico de família.
0: Banda Fusiforme, para ouvirmos, não é?
1: É verdade, a banda Fusiforme com o tema Pensando em Ti.
0: Muito bem, dedicamos.
1: Bem, dedicamos antes de mais ao João, com o resto de boa emissão.
0: Obrigado.
1: Ficou tudo bom. Digo também ao Becas, à amiga Marília, que eu ouvi. E é verdade, eu conheço a Marília já há uns anos desta parte. Não o conheço pessoalmente, mas conheço-a de voz. Já ela participava aqui nesta rádio. Eu também já participava há uns anos desta parte. Já há uma meia dúzia deles. E portanto, só de voz é que eu conheço. Bom, vai também para o amigo Zé Duarte que eu ouvi, com vozes de que esteja a melhorar, com tudo bom. Para Julieta e João Maria, para o Manuel Coveiro, para o grupo das maravilhosas do Alentejo, para a Nevita, para o Manuel Rosado, para o Toy, para a Conceição Aires e o Luís do Campinho, que também deve estar a ouvir. Dê-me agora um toque. Um abraço também para o Luís, com quem eu já não falo há algum tempo.
0: Muito bem.
1: E para a Conceição Aires, creio que já disse. E naturalmente vai para o resto do auditório com votos de um bom dia de trabalho, bom início de semana. Custa um bocadinho no arranque, mas depois isto engrena. É engrenando.
0: É sempre a andar, é sempre a andar, não é? Muito bem, João. Então espero que a semana possa ser ótima. Um abraço, bom trabalho.
1: Um abraço, João. Muito obrigado, tudo bom. Bom dia.
0: Muito obrigado, bom dia. E ficamos mesmo por aqui quanto a esta hora de emissão. Ficamos com a banda Fusiforme até às notícias em simultâneo com a Rádio Castrense, na cadeia regional de informação. Depois eu regresso para mais uma hora consigo, claro está, para lhe trazer música escolhida pelos ouvintes via mensagem. Envia a sua, ainda está a tempo. 961-734-481 ou, mais facilmente, pelo Facebook também. 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

0: uma notícia da Rádio Castrense. O primeiro-ministro Luís Montenegro inaugura nesta terça-feira, dia 16 de junho, a nova lavaria da Almina, Minas do Alentejo, Aljustrel, apurou a Rádio Castrense, junto de fonte fidedigna. O chefe do governo estará na Vila Mineira pelas 10 horas da manhã e far-se-á acompanhar pelo ministro da Coesão Territorial, Manuel Costa Almeida, e pelo ministro do Ambiente e Energia, Maria de Graça Carvalho. Há ainda a possibilidade de Luís Montenegro inaugurar a nova variante de Aljustrel. No entanto, esta última informação não está ainda totalmente confirmada. Ana Horta, candidata à liderança das mulheres socialistas no Baixo Alentejo, Ana Horta formalizou a sua candidatura à presidência da estrutura federativa das mulheres socialistas, Igualdade e Direitos do Baixo Alentejo, cujas eleições estão marcadas para a próxima sexta-feira. Sobre o lema Voz e União, avançamos juntas pelo Baixo Alentejo, a candidatura assume como principais prioridades a promoção da igualdade, o reforço da participação das mulheres na vida política e social, bem como a construção de um território mais justo, inclusivo e solidário. Em declarações à Rádio Castrense, Ana Horta sublinha que este projeto pretende mobilizar as militantes e reforçar o papel das mulheres socialistas na região, defendendo uma intervenção mais próxima das comunidades e dos seus desafios. As eleições para a estrutura federativa das mulheres socialistas, Igualdade e Direitos do Baixo Alentejo, realizam-se na próxima sexta-feira.
1: A estrutura federativa das mulheres socialistas do Baixo Alentejo, que é importante continuar a afirmar os valores da democracia e da igualdade. E também quero com isto reforçar a participação das mulheres na vida pública, sobretudo agora num tempo em que o discurso populista e extremista pode ganhar terreno. Faz-me também acompanhar com muitas mulheres que têm como ativas no distrito, têm dado provas no distrito das suas capacidades de defesa do valor da democracia e também da defesa da igualdade de oportunidades, que é uma coisa que nós temos aqui, que acontece no nosso território e também a nível nacional, e pretendo que esta candidatura seja capaz de unir as mulheres em torno desta causa maior, que é a defesa da nossa população, e também tentar aqui unir várias gerações, valorizando também as suas opiniões, porque também nós temos homens na política, como também valorizar aqueles que começam a estar há mais tempo, os mais com mais experiência, e também tentar tirar tudo o bem conseguido para as crianças e as mulheres do nosso país.
0: Declarações de Ana Horta. Governo aprova a proposta para corrigir ultrapassagens na carreira docente e garantir a contagem integral do tempo de serviço. O Governo aprovou uma proposta legislativa destinada a corrigir situações de ultrapassagem na carreira docente e a assegurar a contagem integral do tempo de serviço dos professores, dando resposta a uma reivindicação antiga da classe. A iniciativa teve origem numa iniciativa legislativa de cidadãos, promovida por professores e subscrita por mais de 24 mil pessoas, refletindo a mobilização do setor em torno da revisão das regras da progressão na carreira. O objetivo do diploma passa por garantir um reposicionamento mais justo dos docentes, evitando que os professores com mais anos de serviço sejam ultrapassados por colegas com percursos profissionais mais recentes. A proposta contou com o apoio da maioria das bancadas parlamentares. O PSD foi o único partido a votar contra, enquanto o CDS-PP e a Iniciativa Liberal obteram pela abstenção. Já os votos favoráveis foram das restantes forças políticas, uma medida que acabou por ser aprovada. A Rádio Castrense tentou obter reação junto do Sindicato dos Professores da Zona Sul, mas até o momento não foi possível recolher declarações. O Conselho de Castro Verde assinalou ontem, dia 14 de junho, 9 anos desde a sua classificação como Reserva da Biosfera da Unesco, um reconhecimento internacional que distingue territórios que conciliam a conservação da natureza, identidade cultural e desenvolvimento sustentável. A distinção continua a refletir o trabalho conjunto entre a comunidade, instituições e agentes locais, consolidando Castro Verde como um território de referência e um verdadeiro laboratório de boas práticas, onde a tradição e a inovação caminham lado a lado. Afirma a autarquia castrense. Ao longo do ano foram desenvolvidas várias iniciativas que reforçaram este compromisso, entre as quais a integração de novos 10 aderentes na marca Biosfera, contribuindo para o fortalecimento da identidade e da economia local, explica ainda o município. Destaca-se ainda a realização do Dia do Campo da AACB, dedicado à partilha de práticas inovadoras na produção agrícola, bem como à celebração de 26 anos da LPN, evidenciando o trabalho contínuo na educação ambiental e na conservação da biodiversidade. diversidade. No âmbito educativo, cerca de 30 alunos do 4º ano de Castro Verde participaram num quinto intercâmbio entre reservas de biosfera, realizado na Graciosa, nos Açores, promovendo também a partilha de experiências entre territórios classificados. Castro Verde reafirma assim o seu compromisso com a sustentabilidade, a valorização do património natural e cultural e o envolvimento ativo da comunidade na construção de um futuro sustentável. Infraestruturas do Portugal lançou um concurso de 950 mil euros para a reabilitação do IC1 em Castro Verde e Ourique. A IP, a Infraestruturas do Portugal, lançou um concurso público para a conservação corretiva do pavimento do itinerário complementar 1 do IC1 no distrito de Beja, num investimento com base de 950 mil euros, acrescido de IVA. A empreitada tem um prazo de execução de 90 dias. Esta intervenção corresponde ao lote 1 do procedimento de conservação corretiva do pavimento do itinerário complementar 1 do C1 no distrito de Beja, num investimento com base de 950 mil euros, acrescido de IVA. A empreitada tem um prazo de execução de 90 dias. Esta intervenção

0: mais 100 a sul da mesma localidade. Este projeto vai contemplar várias secções da via. O objetivo principal passa pela reabilitação do pavimento e pela melhoria das condições de segurança rodoviária, incluindo a renovação da sinalização horizontal. A empreitada prevê um conjunto de trabalhos com o tratamento de degradações do pavimento, conservação da superfície bituminosa, saneamentos localizados, fresagens e regularização de deformações e de depressões. Após a execução dos trabalhos, um pavimento será realizada a remarcação da sinalização horizontal em todos os troços intervencionados. A pré-marcação deverá ocorrer antes da reabertura ao tráfego, tendo assim em conta fatores como o traçado da via, o volume da circulação e o histórico de sinistralidade. Também em Ourique, as obras de ligação da barragem do Monte da Rocha no concelho de Ourique ao empreendimento de fins múltiplos da Alqueva, através da barragem do Roxo em Aljustrel, estão atrasadas face ao calendário inicialmente previsto. Ainda assim, a conclusão da empreitada continua apontada para o final deste ano. A informação é confirmada pelo Presidente da Câmara Municipal de Ourique, Marcelo Guerreiro, que reconhece os constrangimentos no andamento dos trabalhos, mas mantém a confiança na finalização do projeto dentro do prazo agora estimado. O autarca sublinha a importância estratégica desta intervenção, classificando-o como um projeto estruturante não só para o concelho de Ourique, mas também para toda a sub-região do Campo Branco.
1: A obra neste momento está em plena execução, embora que com atrasos, uma vez que era suposto ela já estar nesta fase praticamente concluída e entrar em funcionamento, e aquilo que se perspectiva é que esteja concluída apenas no final deste ano de 2026. De qualquer das formas, é com satisfação que vimos ser executada esta obra e ser executada esta empreitada, e para o qual foi preciso mobilizar a decisão política que ocorreu, que aconteceu e que hoje permite que esta obra esteja em plena execução, um investimento muito significativo no concelho e que vem mudar aquela que é a perspectiva não só de desenvolvimento do território, mas de resiliência e de salvaguarda do abastecimento público de água. Monte da Rocha abastece Ourique, Castro Verde, Almodóvar e uma parte de Odmira e ainda uma parte de Mértola em matéria de abastecimento público. Era importante esse abastecimento público estar salvaguardado, está neste momento salvaguardado, e depois também a Alqueva vem permitir aqui um novo desenvolvimento do território, um novo desenvolvimento económico no território, nomeadamente na União de Freguesias de Panoias e Conceição, onde a criação de um novo perímetro de rega vem trazer aqui naturalmente uma nova perspectiva de desenvolvimento económico que nos deixa naturalmente satisfeitos e no qual trabalharemos para maximizar esse impacto no território.
0: Declarações de Marcelo Guerreiro. Terminamos por aqui a informação, pelo menos por agora é manter-se connosco e voltaremos a atualizar a informação mais tarde. Até lá, tem sempre disponível.
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2: Passam 17 minutos do meio-dia, abrimos o espaço habitualmente patrocinado pelo Sem Papas e também pelo Restaurante da Casa do Benfica, como sabe, habitualmente encerrados para descanso do pessoal.
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2: Sejam bem-vindos aos pedidos musicais por mensagem, sempre entre o meio-dia e a uma da tarde. 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
2: E avançamos então para a música. Começamos com esta mensagem que diz: bom dia, sou João, gostava de ouvir a Cláudia Nayara, Portugal a Bailar. Uma boa semana para si. Obrigado, assina Ana Gato. Obrigado, Ana. Uma boa semana também, é o que desejamos. E vamos ouvir esse tema.

Portugal vai bailar, a voz da Cláudia Nayara a abrir este espaço de pedidos musicais. E seguimos com mais uma mensagem. Bom dia, sou João, gostaria de ouvir uma música de parabéns para dedicar à minha mãe Joaquina Silva. Com votos de um dia muito feliz, por mais esta primavera, um abraço, assina Carlos Silva. Obrigado, Carlos, pela participação. Um dia feliz, muitos parabéns à sua mãe, ao que lhe desejamos. E, portanto, vamos escutar esse mesmo tema, que pediu um tema de parabéns. Mundo Novo, parabéns, te vou mandar.

0: Parabéns de Vou Mandar com o projeto Mundo Novo. E em seguida vamos ouvir Elvis Presley, lembrando que ainda pode enviar a sua mensagem com o seu pedido de dedicatória. Olá, sou João, quero ouvir o Elvis Presley para dedicar à Manuela Marques, às primas das Perolivas, para mim e para todos os ouvintes, com uma boa semana. Obrigado, beijinhos assim na Manuela Cambaio. Obrigado, Manuela, um beijinho, boa semana. Vamos ouvir esse Can't Help Falling in Love.
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0: Elvis, aqui a ser recordado hoje. Lembramos o apoio que temos até perto da uma.
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0: E voltamos à música com mais uma mensagem que diz: olá João, boa tarde, gostaria de ouvir Ten CC, I'm Not In Love, para dedicar aos meus colegas de trabalho, amigos e a vocês aí na rádio, com um abraço. Obrigado, assina José de Monsaraz. Obrigado José, um abraço e obrigado também uma vez mais pela participação. Cá está o tema que agora também recordamos.

E depois de recordarmos esta balada, vamos seguindo com as participações dos ouvintes que nos enviam mensagens para ouvirem também as suas canções a passar por cá neste arranque de semana. E vamos até ao Brasil agora para ouvirmos a voz de Ana Castela, dizendo ao pedido do Marco Fausté. Boa tarde, gostava de ouvir o tema de Ana Castela, Olha Onde Eu Estou, para dedicar à minha filha Madalena. Um abraço, obrigado. Obrigado, Marco, um abraço também. E vamos então escutar esse êxito. É apenas um de Ana Castela.

0: A voz de Ana Castela aqui com esta canção Olha Onde Eu Estou. Estamos quase no final deste espaço de pedidos musicais. Seguimos com mais uma mensagem que diz: boa tarde, João. Gostaria de ouvir Gustavo Lima e Luís Fonsi em Vagabundo. Obrigado, Assina Maria de São Marcos. Obrigado também pela participação.
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0: Um verdadeiro êxito do Gustavo Lima e Luís Fonsi. Não esqueça que este espaço amanhã está de regresso à Voz da Rengos. Depois do meio-dia, poderá enviar desde já a sua participação. Lembramos o número 961-734-481. Repito novamente, 961-734-481. Pode enviar a sua mensagem via SMS ou WhatsApp. Aliás, se preferir, pode enviar mesmo uma mensagem a áudio ou então pode enviar a sua participação para o nosso Facebook. 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
4: Pois bem, estamos agora a 8 minutos da 1 da tarde. Deixe-me dizer que depois da 1h30, como é habitual, mais um novo episódio dos Parodiantes que passam pela antena da Voz de Reguengos. À 1 vamos ter informação, já vamos aos destaques. Para já, deixe-me falar-lhe do tempo. É uma tarde que começa com muito calor no Alentejo. Aliás, para hoje estava prevista também subida da temperatura máxima. Há também a previsão de que pode haver um aumento temporário de nebulosidade no interior do país durante esta tarde. De resto, um dia de céu limpo, vento fraco, a moderado, com máximas a chegarem aos 35 graus em Reguengos, 34 em Portela e Moura, 33 em Évora, Mourão e Beja, 32 em Redondo e Alandroal, 31 graus em Porto Alegre. Já agora vamos olhar também para a mínima para a próxima madrugada. A previsão aponta então para uma noite que vai chegar aos 17 graus, é a mínima prevista para Reguengos de Monsaraz. Já agora fica a saber que amanhã, terça-feira, vamos ter de novo um dia de céu pouco nublado, vento fraco, subida da temperatura máxima, são esperados para amanhã 37 graus em Reguengos. Agora os destaques também da informação. Mais de 100 escolas do ensino pré-escolar e básico estão esta segunda-feira encerradas ou condicionadas devido à greve nacional de professores. Ainda o município de Reguengos tem inscrições abertas para o programa Férias Divertidas, Mais Verão, Férias em Cheio. É um programa que decorre a partir de hoje até 21 de agosto. Por ocasião das festas de Santo António, foram inaugurados no sábado os Curros da Praça de Touros José Mestre Batista em Reguengos, onde decorreu também mais uma corrida de touros. A Voz de Reguengos esteve presente. Vamos ouvir a Associação Reguengos à Aficion, numa reportagem de Gonçalo Freira. A Comunidade Intermunicipal do Alentejo Central, em parceria com o município de Vila Viçosa, realizou no sábado, no Cine Teatro Flor Bela Espanca, a 19ª Gala do Desporto do Alentejo Central, também com a participação dos ginastas da Sociedade Artística Reguenguense. Estas são apenas algumas das notícias que vão ser desenvolvidas dentro de 7 minutos.
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2: Mais uma vez, muito boa tarde. Mais de 100 escolas do ensino pré-escolar e básico estão esta segunda-feira encerradas ou condicionadas pela Greve Nacional de Professores, segundo os dados apurados pela plataforma cívica da MetaProf. São mais de 200 professores e funcionários escolares que tinham colocado informações na plataforma Greve ao Minuto sobre o impacto da Greve Nacional de Professores, a monodocência convocada pela FENPROF, o STOP, o Sindicato Nacional dos Professores Licenciados pelos Politécnicos Técnicos e Universidades e o Sindicato de Professores de Técnicos Superiores, de Assistentes Técnicos e Operacionais. Os professores do pré-escolar e primeiro ciclo exigem a valorização da monodocência, pedindo a redução de horário para 22 tempos letivos semanais, tal como acontece noutros ciclos de ensino. A redução letiva por idade, a igualdade com docentes de outros grupos de recrutamento, a redução letiva por desempenho de cargos e a atribuição da responsabilidade assistencial a outros profissionais de educação são outras das reivindicações destes professores. Este grupo de docentes pede ainda que a reforma deixe para os 60 anos. O município de Reguengos de Monsaraz tem inscrições ainda abertas para o programa Férias Divertidas, Mais Verão, Férias em Cheio, destinadas a crianças e jovens dos 6 aos 15 anos. O programa decorre a partir de hoje e até 21 de agosto na Escola Básica António Geão, entre as 8 e as 12 horas e entre as 14 e as 18, com um limite máximo de 60 participantes. As atividades incluem sensibilização ambiental, visitas lúdicas e pedagógicas, jogos, atividades desportivas e aquáticas, oficinas criativas, expressão plástica, música, dança e iniciativas intergeracionais. O valor semanal é de 12,50€ e cada refeição tem um custo de 1,46€. Por ocasião das festas de Santo António, foram inaugurados no sábado os curros da Praça Mestre Batista, em Reguengos de Monsaraz, onde decorreu também mais uma corrida de touros que contou com os cavaleiros Luís Roxinol, António Ribeiro Teles, Luís Roxinol Júnior, António Teles Filho, e foi feita também a apresentação de Simão Roxinol. Neste espetáculo tauromáquico, os grupos de forcados amadores de Monsaraz, de São Manso e do México pegaram touros da ganaderia Val Sorraia. A Rádio Voz de Reguengos esteve presente e ouviu a Reguengos Aficion, a entidade organizadora do evento. Luís Rodrigues referiu à nossa reportagem que atuar na Praça de Reguengos é sempre uma responsabilidade acrescida.
3: Uma corrida inspira sempre alguma preparação a nível de concentração e a nível de corrida. Quanto mais, sendo ela, nós consideramos que seja a nossa praça, que a responsabilidade é sempre muito mais acrescida pegar na nossa casa do que pegar em outras praças. E perante um cartel como o de hoje, e participar ao lado do grupo de Samansos, e ter a oportunidade de partilhar esta experiência com o grupo do México, é muito gratificante. Hoje em dia quem está faradado e quem já foi forcado, sente esse orgulho, porque é a mesma arte, mas vivida de maneiras diferentes. O grupo do México está do outro lado do mundo, representa uma coisa que é nosso, que é uma arte que é portuguesa, e faria todo o sentido darmos-lhe essa oportunidade, fim de 14 anos, voltarem a Portugal, e ainda para mais, como eles receberam os forcados de Monsaraz no México há cerca de 3 anos, consecutivamente, com o grupo de Monsaraz participa em corridas no México, foram incansáveis na sua digressão ao México, e era mais do que merecido darmos uma oportunidade aos forcados do México viverem esta experiência na Mestre Batista.
2: Luís Rodrigues falou-nos também um pouco sobre a corrida de 15 de agosto.
3: O 15 de agosto, tal como as corridas anteriores, tanto a 2 como a de abril, quisemos que este ano fosse o renascimento da Mestra Batista e tentámos dar os melhores cartéis que Reguengos assim merece e esta praça merece, e trabalhamos muito para que seja uma grande noite no 15 de agosto. Pormenores, só vos posso desvendar logo na apresentação do cartel, logo às 6 horas antes da corrida iniciar, mas posso prometer que vai ser uma noite para ficar na história de Reguengos de Moçarás. Certamente vai valer a pena esperarmos até logo, mas Reguengos merecia há muito este cartel e tenho a certeza que vai corresponder às expectativas dos aficionados.
2: Por detrás da trincheira é o nome da exposição de pintura de Ana Nunes, presente na iniciativa, uma exposição que fala sobre o intervalo, o corpo e o rito, uma abordagem diferente ao mundo da tauromaquia. Ana Nunes explicou à Voz de Reguengos como surgiu e também o porquê da sua participação neste evento.
4: Tenho alguma proximidade com eles e surgiu esta oportunidade de fazer uma exposição sobre o grupo de forcados amadores de Monsaraz, bem como também um pouco mais da tauromaquia. Portanto, surgiu o convite e eu aceitei de imediato. Achei que era a hora, apesar de eu já ter pensado fazer uma exposição destas há muito tempo. Tentei pintar o antes e o depois do espetáculo. Tentei abstrair-me um pouco da bruteza que este, de alguma bruteza que este espetáculo nos dá, certo? Também do clímax, aqueles momentos de clímax que este espetáculo nos dá. O que eu tentei trazer para a minha exposição foi realmente aquilo que passa muito despercebido à maioria das pessoas. E falando dos forcados, há sim muita gente que não sabe do que é que se está a falar e com quem estamos a lidar. Eles são pessoas de uma fé.
2: Ana Nunes já apresentou as suas obras em mais de meia centena de exposições individuais e coletivas, destacando-se no seu currículo os primeiros prémios obtidos nos concursos Pintar Pavia ao Vivo, em 2008 e 2012, e a aquisição dos seus trabalhos pela Stone Gallery de São Francisco, nos Estados Unidos da América. A Voz de Reguengos a acompanhar no sábado este momento, organizado pela Associação Reguengos Aficion, numa reportagem de Gonçalo Freira. Uma reportagem que pode ouvir na íntegra, na Voz de Reguengos, depois das 15 horas nesta segunda-feira. E a Comunidade Intermunicipal do Alentejo Central, em parceria com o município de Vila Viçosa, realizou no sábado, no Cineteatro Florbela Espanca, a 19ª Gala do Desporto do Alentejo Central. Foram atribuídas mais de 100... Na Voz de Reguengos, depois das 15 horas nesta segunda-feira. E a Comunidade Intermunicipal do Alentejo Central, em parceria com o município de Vila Viçosa, realizou no sábado, no Cineteatro Florbela Espanca,

0: fim de semana dedicado à música, dança, cultura e tradição. A iniciativa é gratuita e aberta a toda a comunidade, promovendo a prática de capoeira entre crianças e jovens. O evento é organizado pela ADAP, a Academia de Dança e Artes Performativas, pela Roda Capoeira Reguengos Monsaraz e pela Associação Cabaça Cultural, com o apoio do município de Reguengos de Monsaraz. E também nesta segunda-feira, pelas 19 horas, a Cidade União Montoitense recebe uma sessão de esclarecimento e assembleia participativa sobre o orçamento participativo do município de Redondo 2027, com a presença do Presidente da Câmara Municipal de Redondo. O orçamento participativo permite aos cidadãos apresentar propostas para melhorar o concelho, contribuindo de forma direta para a escolha de projetos que possam vir a ser concretizados pela autarquia. Em 2027 estão disponíveis 70 mil euros para projetos apresentados pelos municípios. Esta sessão realiza-se no último dia para a entrega de propostas, por isso é uma oportunidade para esclarecer dúvidas, perceber como funciona o processo e, se tiver uma ideia, saber também como a pode apresentar. O Moura Wine realiza a sua terceira edição nos dias 26 e 27 de junho, no Castelo de Moura, integrando o calendário oficial da Cidade Europeia do Vinho 2026. Promovido pela Câmara Municipal de Moura, o evento tem como objetivo valorizar os vinhos das sub-regiões de Moura e Granja, a Marleja, da região vitivinícola do Alentejo, com entrada gratuita. Os visitantes poderão degustar vinhos locais em provas comentadas, assim como vinhos internacionais da Geórgia, Moldávia, Ucrânia e Espanha, e assistir também a sessões de show cooking dedicadas à gastronomia regional. A animação musical inclui atuações de António Zambujo, na sexta-feira, dia 26 de junho, e no sábado, dia 27, de FF, acompanhado pela banda da Sociedade Filarmónica União Mourense Os Amarelos. A noite de encerramento contará ainda com a transmissão do jogo Portugal-Colômbia do Campeonato do Mundo a partir da meia-noite e meia. Decorre entre o dia de hoje e o dia 26 de junho a campanha Dê Troco a Quem Precisa. Trata-se de uma iniciativa que integra a rede de 36 farmácias solidárias do programa ABEM, ou seja, a rede solidária do medicamento que é ou foi criada pela Associação Dignitude e que apoia famílias vulneráveis no acesso a medicamentos. A campanha permite que qualquer utente doe o seu troco ao pagar a compra de medicamentos, ajudando a financiar o acesso à saúde. Além das farmácias, podem ser efetuadas doações via MBWay ou então através de transferência bancária. Finalmente, digo-lhe que o Primeiro-Ministro Luís Montenegro inaugura amanhã a nova lavaria da Almina, Minas do Alentejo, em Alvestrel. O chefe do governo estará na Vila Mineira pelas 10 horas e far-se-á acompanhar pelo Ministro da Coesão Territorial, Manuel Castro Almeida, e também pela Ministra do Ambiente e Energia, Maria da Graça Carvalho. Há ainda a possibilidade de Luís Montenegro inaugurar a nova variante de Alvestrel. No entanto, esta última informação não está ainda totalmente confirmada.
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8: Portugal ri para não chorar com promessa e papelinho. Quem manda diz: vai melhorar. Quem paga, vai devagarinho.
9: ela. Ah, então Portugal vai ter crescimento fraco no segundo trimestre.
10: Vai, vai.
9: Mas isso é mau.
10: Depende. Para a economia é péssimo. Para o governo é controlo de calorias orçamentais.
9: Ah, portanto o PIB não cresce porque está em jejum intermitente.
10: Exatamente. Só come quando vêm os fundos europeus. Fui ao supermercado e vi uma promoção. Leve 2 e pague 3.
9: Ah, mas isso não é promoção.
10: É, é. Em Portugal chama-se inflação com cartaz amarelo.
9: E compraste?
10: Comprei. Ainda vinha com um cupão a dizer: na próxima compra, traga fiador.

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8: Se tanta gente refila no acesso ao corredor, ou o assunto é de família, ou é um caso de amor.

0: começo por dizer que os meus conhecimentos sobre a modalidade desportiva denominada futebol não são grande coisa, mas agradecia que um elemento da defesa ou até mesmo do ataque me ajudasse a caracterizar melhor este processo, porque sinceramente eu não sei se estou perante adultério, legítima defesa, tentativa de homicídio ou agressão pura e simples.
1: Bem, se Vossa Excelência me permite, senhora doutora juíza, esclareço que não pode ter sido nenhuma dessas situações, porque tudo se passou entre sócios, amigos e simpatizantes do mesmo clube, que é o nosso, e nós, no nosso clube, somos uma família. Uma verdadeira família. Fico Vossa Senhoria sabendo.
0: Com que então? Uma família, não é verdade? Então como é que o senhor explica estar aí todo partido, deslocado, engessado e hematoma traumatizado?
1: Bem, acontece nas melhores famílias, fica a senhora doutora juíza sabendo.
0: Agradecia a acusação que caracterizasse melhor o que se passou, por favor. Esse senhor foi agredido pelo réu no corredor de acesso aos balneários do estádio, onde desempenha as funções de futebolista do mesmo clube, não foi?
2: Realmente foi assim, senhora doutora juíza.
0: E o agredido aceitou a violenta agressão da melhor maneira, sem qualquer reação. Porquê? Alguém acha normal aceitar assim uma tal agressão?
1: Mas eu já lhe disse, senhora doutora juíza, é que nós no nosso clube somos uma verdadeira família em que todos somos família uns dos outros.
0: Bem, eu continuo a sentir-me pouco esclarecida e bastante confusa. O réu foi detido em flagrante delito quando agrediu a vítima, não foi?
3: Exatamente, excelência. Quando ouvi aquele fulano a dizer que eu era uma vergonha para o clube porque aguento menos do que a minha própria mulher, não resisti e fui-me a ele, senhora doutora.
0: Ora bem, a senhora é testemunha, não é?
4: De acusação por parte do agressor e de defesa por parte da defesa. Excelência... Ou melhor, eu sou da família de ambos, porque lá no nosso clube somos todos família da mesma família.
0: Já só me falta perceber porque é que o agressor levou a mal que o agredido, ao criticar a sua atuação durante o jogo, tivesse dito que a mulher aguentava mais do que ele.
3: Era para desconfiar, não é verdade? Lá que o Mr. Treinador só me pusesse a jogar metade do jogo, eu aceitei, porque me canso com muita facilidade. Agora, quando aquele disse que a minha mulher conseguia aguentar o jogo todo por completo, eu tinha mesmo que desconfiar.
1: Bem, mas não tinhas nada que desconfiar, porque se somos da mesma família, devias ter confiança na família.
0: Então é por ser da família é que o senhor andava a ter um caso com a mulher dele?
1: Absolutamente, excelência. A senhora doutora não imagina a quantidade de homens de outros clubes que andavam atrás dela com as piores das intenções. Por isso, e só por isso, é que eu me vi na obrigação de tomar conta dela para proteger a família, percebe?
3: O quê? Então tudo o que tu disseste e fizeste foi por razões familiares?
1: Absolutamente, meu!
3: Epá, dá cá um abraço, então! Desculpa o que aconteceu, mas eu não te reconheci.
1: Olha, mas já nos cruzámos um com o outro muitas vezes lá nos acessos.
3: O quê? Nos acessos aos balneários?
1: E nos acessos ao roupeiro do teu quarto, pá!
0: Ai, não resisto a uma cena destas! Ai, que família! Que grande família!
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4: Não sabemos o que comer, pois anda tudo estragado. Eles só querem vender e o lucro é que é culpado.

0: Hoje, aqui no Estúdio Central dos Novos Parodiantes, com vista para o aeroporto, porque temos aqui umas mocinhas que são uns autênticos aviões, vamos tentar compreender um dos mais graves problemas da atualidade: as comidas da nossa alimentação nos alimentos que comemos.
1: Ou melhor ainda, o comemos e não devemos comer, porque os alimentos da nossa alimentação não são comida que se coma.
0: Obrigado, professora Abrelata. Pois é verdade, quem aqui temos para nos ajudar a encontrar uma solução para a nossa alimentação é a professora Abrelata, com o curso tirado na Universidade de Mama Xuxa.
1: Mama e Xuxa.
0: Exatamente, Universidade de Mama e Xuxa. Afinal, o que é que se passa com a comida, professora Abrelata?
1: Ora bem, hoje, como quase em tudo o resto, se dá mais importância ao carcanhole, ao money, ao lucro fácil, do que ao amor ao próximo e à sua barriguinha. Portanto, para fazer frangos à pressa e à pressão, se for preciso, até se lhe injeta gasolina de avião para eles se despacharem mais depressa, percebe?
0: Percebi perfeitamente. O que é verdade é que nós vamos aí a uma qualquer superfície de grande peso e volume e todos os alimentos estão ali lindamente apresentados e engraxados, que são uma tentação. Não é verdade, professora Abrelata?
1: Ah, pois é. É a velha teoria de que os olhos também comem. E por isso é tudo dirigido para o olho, pois, como se sabe, o ser humano tem mais olhos do que a barriga. Além disso, a barriga, quando fica cheia, já não leva mais e depois ainda perde tempo a fazer a digestão. O olho não. O olho come mais rapidamente tudo o que lhe aparece pela frente ou mesmo por trás.
0: Para terminar, diga-nos, professora Abrelata, afinal, o que é que se pode comer?
1: É simples, meu caro. A solução é só uma e mais nenhuma. Comemo-nos uns aos outros.
0: Comemo-nos?
1: Sim, sim. É melhor nos do que vestidos, porque a roupa só atrapalha e não há necessidade nenhuma de a gente se engasgar com um par de cuecas, não é?
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0: Mais uma vez, muito boa tarde. Neste momento, 8 minutos depois das 2. Sejam então muito bem-vindos à Linha Direta.
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0: Faço-lhe companhia ao longo das próximas 2 horas até às 4, para já nesta primeira hora, quando consigo, para que possa participar na edição da tarde dos discos pedidos. 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
0: Já deverá saber isso, e o que deve também saber é que, para pedir a sua música e fazer a sua dedicatória, deverá dizer a frase habitual, ou seja, se é HR Motors, é confiança garantida. 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E agora é tempo de irmos ao encontro dos nossos ouvintes. Começamos por Pedro Livas. Maria da Conceição, muito boa tarde.
5: Boa tarde, João.
0: Então, bem disposto ou não?
5: Disposta.
0: E esse fim de semana foi a descansar?
5: Foi igual
0: aos outros. Dia. Exatamente, foi. Sim senhora. Ora bem, então vamos à nossa habitual frase.
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0: Muito bem, ora, para começarmos a semana, o que é que vem pedir?
5: O Zé Malhoa.
0: Sim.
5: O Mon Amour.
0: Macherie. Exatamente. estava com medo de dizer o título da música, não é?
5: Não estava a encarrilhar assim muito bem.
0: Ou seja, o seu francês não está assim a 100%, já percebi. Ora bem, então vamos dedicar a música, não é?
5: Vou dedicar já ao primo João e à sua família, para a minha irmã, para as minhas filhas, para os meus netos, para os meus genros, para os meus primos, para o meu sobrinho. E para a Marília, para a Flávia, para a Manuela Cambaio, para o Toy, para o Becas, e para a Leonore, para a Nevita, para as primas Marques e os primos Rosados. Está tudo.
0: E está tudo, muito bem. Sim, senhora, está dedicado, está feita então a primeira dedicatória da semana.
5: Sim.
0: E vamos ouvir o tema, espero que possa continuar a passar bem o dia, está bem?
5: Sim, obrigado.
0: Um beijinho para si, Maria.
5: Beijinho.
0: Até amanhã. Obrigado. Vamos então ouvir José Malhoa, que abre esta hora de emissão com um dos seus novos temas, Mon Amour, Ma Chérie.

0: Pois bem, depois deste bailarico, Bon Amour, Ma Chérie, o novo single de José Malhoa, voltamos a Perolivas agora para conversarmos com a Rosária. Muito boa tarde.
1: Boa tarde para o João.
0: Bem disposta ou não?
1: Como dia. Mas calor e depois a gente mole.
0: Pois, isso é uma verdade. O calor faz esse efeito, não é?
1: Pois.
0: Pois é. Sim, senhora. Então, vamos à nossa habitual frase.
1: É, a nota de confiança garantida.
0: Muito bem. Quem vamos ouvir?
1: O Márcio Rodrigues, A Minha Casa.
0: Exato. Portanto, vamos dedicar também, não é?
1: Vou dedicar ao Primo João, com muitos beijinhos para a sua família toda.
0: Muito obrigado.
1: E para essas crianças que devem ser lindíssimas.
0: Sim.
1: Todas as crianças.
0: Obrigado.
1: E para a Manuela Cambaio, para a Marília, para o Beca Serra do Sado.
0: Tem notado?
1: Para a Gita. E é tudo. A minha irmã já dedicou para muita gente.
0: E eu ia dizer, portanto, ultimamente tenho notado que o Becas não merece rebuçado.
1: Oi.
0: Só ainda não sei porquê, não é? Provavelmente por não ter aparecido aí ainda, não é?
1: Oi.
0: Pois. Muito bem. Rosário, então, olha, espero que possa continuar a passar bem esta tarde a nossa companhia, está bem?
1: Obrigada, igualmente, e até amanhã, se Deus quiser.
0: As melhoras. Um beijinho para si, até amanhã.
1: Obrigada.
0: Obrigado. A nossa ouvinte Rosário a ligar também de Perolivas e a escolher Marco Rodrigues, A Minha Casa.

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1: 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E agora vamos ao encontro da nossa ouvinte Fátima Henriques, a ligar aqui de Reguengos. Muito boa tarde, Fátima.
2: Boa tarde, João.
1: Então, bem disposta?
2: Assim,
1: não é?
2: Marita, para a frente.
1: Pois, mais uma semana
2: e
1: a começar.
2: Amanhã vai estar mais calor.
1: É verdade, vai subir a temperatura novamente.
2: Sim, está bom. Eu e a senhora da mercearia agora um bocadinho.
1: Sim.
2: E disse assim, hoje está mais fresquinha já para ir. Já, mas amanhã para o passo vai dar mais calor.
1: É, mas a semana seguinte, a próxima semana, ainda vai ser um pouco mais quente.
2: Ih, vai Deus.
1: É, pelo menos a previsão diz isso. Vamos novamente ultrapassar os 40 graus.
2: Não nada, só de cima.
1: É, pois, infelizmente, não é? Ou felizmente.
2: Infelizmente, é verdade, é verdade.
1: Pois. Bom, então vamos à frase, Fátima.
2: Se é HR Motors, a confiança garantida.
1: Exatamente. Hoje quem vem pedir?
2: O Jorge do Loureiro, vou rezar aos teus pés.
1: Aos teus pés eu vou rezar, não é?
2: Aos teus pés vou rezar, eu
1: é o que. É parecido.
2: É parecido.
1: Vamos dedicar a música?
2: Ai, João.
1: Sim.
2: É para o meu marido, que estou sempre com a companhia, estou sempre com o marido.
1: Exato, e não pode esquecer dele.
2: Quanto é que eu te der, tudo bem.
1: Claro.
2: É a minha companhia. Com o marido, para as filhas, para os netos, para as netas, para os genros, para as bisnetas, para a sua família.
1: Muito obrigado.
2: Eu estou um bocado atrapalhada. Para o Sr. Zé Dorta, que o viu esta manhã, com as melhores para ele. Olha, o neto já está a trabalhar.
1: Que maravilha, boa notícia, portanto.
2: Já está, é boa, sim.
1: Muito bem,
2: vai
1: ainda bem.
2: Vai dar consulta, mas já está trabalhando.
1: Ainda bem, que as coisas possam continuar a correr bem.
2: E para a Dona Rosarinha também. E para todos nós participantes e ouvintes da nossa rádio. Para toda a gente, uma boa semana para toda a gente com saúde. Que é o que a gente quer é saúde.
1: Claro que sim. Muito bem. Está então dedicado. Fátima, espero que possa continuar a passar bem o dia e até amanhã então.
2: Até amanhã, João. Obrigado.
1: Obrigado.
2: E vamos fazer para todos os seus também.
1: Muito obrigado. Até amanhã.
2: Até amanhã. Obrigado.
1: A nossa ouvinte Fátima Henriques a ligar aqui de Reguengos de Monsaraz e a pedir Jorge Loureiro, vem por aí o tema Aos Teus Pés, Eu Vou Rezar.

0: Aos teus pés eu vou rezar, a voz de Jorge Loureiro, a passar também hoje por cá neste espaço de discos pedidos da tarde, na voz de Reguengos, e seguimos ao encontro agora da nossa ouvinte Célia. Muito boa tarde.
1: Olá, João, boa tarde.
0: Tudo bem com Célia?
1: Graças a Deus.
0: A passar bem o dia, não é? Já sei.
1: Sim. Dentro do possível está tudo bem. Pronto, já estando tudo bem e que haja saúde, pelo menos alguma, né? Mas pronto, que não vamos a pior. Está-se bem. Pronto,
0: muito bem.
1: Ouvindo a rádio, ouvindo os ouvintes, o João e claro. Por aí fora.
0: Muito bem, sim senhora. Então, vamos lá saber qual é a frase.
1: Olha, ainda é se a HR remota a confiança garantida.
0: Exatamente, é precisamente essa ainda.
1: Pois, ainda... Eu nem sempre estou presente porque ou vou a Évora ou pronto e depois penso que muda, não é?
0: Não, por enquanto ainda não. Ainda é a mesma.
1: Pois,
0: então, hoje vamos ouvir quem, Célia?
1: Pat Candy.
0: Sim.
1: Com o tema Sempre Semear o Bem.
0: Exato. Portanto, dedicamos.
1: Sim, claro que sim. Olha, eu vou dedicar, pronto, a todos os ouvintes que estiverem pela escuta, vou dedicar também a todas as pessoas que todos os dias estão na solidão e a quem estiver doente, que se encontra hospitalizado e não, ou não, e todas as pessoas que estejam menos bem, olha, quem é que não gosta de um abracinho, João?
0: É verdade.
1: E então, pois, então esta música vai para todos os imigrantes, para o meu filho, para o meu neto inscritos e olha, para quem gostar de ouvir, como já disse, para o João e para toda a gente, tudo de bom. Tudo a correr bem com toda a gente.
0: Muito bem, fica então essa mensagem a quem nos escuta. Sim. Célia, obrigado também pela participação e espero que a semana possa correr bem.
1: Ai, obrigada e também vos desejo o mesmo.
0: Muito obrigado, até à próxima. Obrigado. Uma boa tarde para si. Vamos então ouvir esse som de Beth Candy, Sempre Semear o Bem.

0: E depois de ouvirmos este som sempre, que portanto a música que ouvimos sempre semear o bem, exatamente, era esse o título que queria dizer, a voz de Beth Candy a passar hoje também por cá nesta edição de Discos Pedidos. Seguimos agora até a Mieira para conversarmos com a Flávia. Muito boa tarde, Flávia.
1: Boa tarde.
0: Como está a Mieira?
1: Está tudo bom, está tudo bem.
0: Calor,
1: está um dia,
0: não é?
1: Bonito, sim, um dia
0: pois,
1: bonito.
0: Exatamente. Muito bem, Flávia. Então, vamos à nossa habitual frase?
1: CHR Motors, a sua confiança é garantida.
0: Muito bem, quem vamos ouvir?
1: Os Vizinhos com o tema Pôr do Sol.
0: Exato, já sei que gostou do concerto, não é?
1: Sim, gostei.
0: Pronto. E vamos dedicar essa música?
1: Sim, aos meus pais, ao meu irmão, à Conceição Ares, ao Becas, à Maria, à Rosário. Bem, a todos os ouvintes que estiverem no escuto, é para todos. A minha lista do costume, está tudo incluído.
0: Tudo incluído, muito bem.
1: Sim.
0: Pronto, Flávia, então está dedicado, vamos ouvir o tema. Espero que por aí o trabalho possa continuar a correr bem.
1: Sim, está calminho hoje.
0: Pronto, que assim possa continuar.
1: É.
0: Pelo menos durante mais alguns dias, porque depois certamente vai encher, não é?
1: É, ao fim de semana há mais gente.
0: Exatamente, pois, é normal, é normal. Flávia, então obrigado pela chamada, até amanhã.
1: Até amanhã, obrigada.
0: Obrigado nós. Flávio e Lucas a participar e a pedir então aos vizinhos. Vamos ouvi-los daqui a pouco.
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0: 23 para as 3, depois do pôr do sol dos vizinhos, seguimos com a voz do Becas, que está aqui, pois claro. Boa tarde.
1: Olá, viva. Boa tarde, Sr. Ferreira e todos os ouvintes.
0: Já almoçado, já sei, não é?
1: Olha, eu já estou despachadinho.
0: Que maravilha. Assim o homem não tem que esperar, não é?
1: Pois não, não, não digo-se. Não, primeiro vou já almoçar descansado.
0: Exatamente. Muito bem.
1: Pois, descansadinho. Ei, está tudo a telefonar, não é uma coisa... Os outros dizem que eu não ligo, ninguém me liga nenhuma. Se eu estou vivo, estou morto, ninguém quer saber de mim.
0: É verdade. Depois o Becas participa na rádio e...
1: Quando eu ligo o meu rádio, olha, afinal o gajo ainda está vivo.
0: É verdade.
1: É o Borralho, é dos presuntos.
0: Ah, esta hora está sendo a nossa companhia, não é?
1: Pois, mas ligar está quieta a boneca,
0: não é? É verdade, já há algum tempo não falamos aí com o José Borralho.
1: Pois.
0: Ele que liga.
1: Também se não quiser, não ligo, não faz lá falta.
0: Pronto.
1: Pronto.
0: Então...
1: Era também a Flávia, era tudo aqui na luta.
0: Exatamente, como é habitual.
1: Ora bem, exatamente. O resto está tudo calmo por aí, certo?
0: Sim, infelizmente.
1: Ah, por aqui também está tudo normal. Se é Garrumotas, a confiança é garantida, certo?
0: Certo.
1: Pronto. E vamos ouvir a nova música do...
0: Jorge Guerreiro.
1: Jorge Guerreiro.
0: A Festa na Aldeia.
1: Festa na Aldeia, exatamente. Olá,
0: não percebi que falhou aí um pouco a rede agora.
1: É, pá, passou aqui um avião de certeza. Se estou a dizer, se há Festa na Aldeia...
0: Se há festa na aldeia, mas qual?
1: Continua... Onde tu moras, não?
0: Ah, na minha... Não, não, não. Agora não. Agora não.
1: Isto, não há lá festas?
0: Ah, mas não é agora, não é?
1: Não é agora, este mês, nada, nem para o outro, nem nada.
0: Talvez para agosto. E já
1: é
0: foi...
1: Difícil, Fred, esta foi difícil.
0: Não, não. Eu estava aqui a tentar entender porque a rede realmente está aí a falhar um pouco. Mas não, só para agosto e já foi também em abril.
1: Ah, está nesse caso há lá muita festa.
0: Sim, de vez em quando sim.
1: Espetáculo. Ainda bem que é para a malta se divertir.
0: Pois, tem que haver alguma animação, não é?
1: Pois, exatamente. Não é só pensar nas tristezas da vida.
0: Ora aí está. Ora
1: sim,
0: aí está.
1: Hoje estamos mesmo a falar bem.
0: Para uma segunda-feira está muito bom, não é?
1: Ih, está ótimo. Espetáculo. Vá, vou dedicar às primas, vou dedicar aos nossos imigrantes. Foi a Célia. A Célia está também lá fora, não é?
0: Lá fora onde?
1: Há pouco.
0: Não, está cá em Portugal.
1: É a Carla,
0: não é? A Carla, sim, é que está na Suíça, sim.
1: Ai, Ferreira, a minha cabecinha já não é o que era.
0: Pois, entendo.
1: Mas pronto, tudo a correr bem para todos, é o mais importante.
0: Exatamente.
1: E pronto, olha, uma boa semana, Sr. Ferreira, tudo a correr bem, até amanhã, se Deus quiser, que amanhã, se as contas não me tirem furadas, andei por aí algures, arreguengos.
0: Sim.
1: Eles já me mandaram aí, meta, só que já me esqueci para onde é que fui. Daquilo.
0: Pois, mas pronto, ao menos já sabemos por onde é que o Becas amanhã vai estar, não é?
1: É pá, se não trocarem as voltas, deve ser.
0: Pronto,
1: é isso.
0: Muito bem.
1: Ai, ai, vá, abraço e até amanhã, se quiser.
0: Obrigado, Becas, um abraço também, até amanhã.
1: Até amanhã.
0: Obrigado. Ora, vamos então ouvir esse som do Jorge Guerreiro, o novo single, chama-se Festa na Aldeia.

0: Jorge Guerreiro e a Festa na Aldeia. Vamos seguindo nesta emissão da tarde dos Discos Pedidos e agora conversamos com o nosso ouvinte Joaquim Elias. Muito boa tarde.
1: Boa tarde, João.
0: Como é que está o Joaquim?
1: Está tudo bem, obrigado.
0: Trabalha a correr bem neste primeiro dia da semana?
1: Está a correr bem, mas nesta segunda-feira está a correr bem.
0: Muito bem, ainda bem que sim.
1: Senhora, pois, senhora.
0: Então vamos à frase.
1: CHR Borda, confiança garantida.
0: Quem escolhe para ouvir?
1: É o Calmon, Calmon, acho que é assim, não é, João?
0: Sim, Calmon, sim.
1: Trator amarelo.
0: O trator amarelo.
1: Trator amarelo.
0: Não é o caso do seu?
1: Não, isto é azul.
0: É azul, pronto. Muito bem.
1: Pois
0: então,
1: é.
0: Dedicamos.
1: O Toy vai para o Jacinto Pibi, vai para o Zé da Horta com as melhoras, para a Dona Marília que também com as melhoras, vai para os meus colegas aqui da Manela e do Mundo, vai para a Manela Marques e para o marido Camilo Fontes. Olha, o meu colega Gonçalo está a dar um toque, está a ouvir.
0: Muito
1: hoje,
0: bem.
1: Hoje o trator amarelo. Vai para a Conceição Arnes e para o marido, vai para a Marita Reguengo, para o Francisco Alexandre, vai para o Nuno Bina, vai para o Luciano, vai para o Becas, para o Manuel Rosado, para o Manuel António, para o Manuel Farté, para o António Veríssimo, e vai para o João com o resto de uma boa tarde e até amanhã, se conseguir entrar.
0: Muito bem, fica então dedicado. Bom. E amanhã cá esperamos por si novamente. Ele agora está com mais tempo, já almoçou e tudo, portanto.
1: Já almoçou e tudo, agora está mesmo. Pois, é.
0: Exatamente.
1: Está mesmo.
0: Muito bem, então, Joaquim, olha, um abraço para si.
1: Um abraço, até amanhã. Bom,
0: obrigado e até amanhã.
1: Obrigado, até amanhã.
0: Uma boa tarde, obrigado. Obrigado. Ora bem, ainda há tempo para uma última participação nesta tarde. Vamos para já ouvir esse trator amarelo com Calmon e aguardamos a sua participação.

0: Ao vivo, Calmon e este trator amarelo. Vamos para a última chamada da tarde. Vamos até Monte Trigo conversar com a Maria Custódia. Muito boa tarde.
1: Boa tarde, João.
0: Tudo bem?
1: Tudo bem, o fim de semana foi bom, fui passear e ia buscar festas.
0: Oh, que maravilha. Então foi mesmo excelente, não é?
1: Fui até Sintra.
0: Fez muito bem, que é uma zona sempre tão bonita, não é? De se visitar.
1: É, pena, foi muito bonito.
0: Que maravilha, muito bem. Olha, Maria Custódia, então vamos saber qual é a frase?
1: Chega, a moto é confiança garantida.
0: Muito bem, hoje quem vem pedir?
1: Zé Amar ou Cara Linda.
0: Zé Amar ou Cara Linda, não é?
1: É.
0: Dedicamos a música?
1: É para dedicar a minha irmã Betty, a minha cunhada Manelli, a minha irmã Dilinda, a Fágia, a Conceição Aris, a Manel.
0: Pois bem, chamada caiu, tínhamos aqui a nossa ouvinte Maria Custódia a ligar de Monte Trigo. Vamos ainda assim, obviamente, passar o tema que ela queria ouvir e pediu, Zé Amar ou Cara Linda, mas antes lembramos quem esteve connosco ao longo desta hora.
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0: 9 minutos para as 3, terminamos então esta hora de emissão. Deixe-me dizer-lhe que depois da informação vamos ter as habituais ocorrências registadas no fim de semana, informação que nos traz sempre a Guarda Nacional Republicana. E na próxima hora vamos colocar aqui na íntegra uma reportagem da Voz de Reguengos, efetuada neste passado sábado, na Praça José Mestre Batista, onde foram inaugurados os cursos da praça e onde houve e decorreu também essa corrida de touros por ocasião das festas de Santo António. Uma reportagem de Gonçalo Freire que vamos ouvir depois das 15 horas aqui na sua rádio. Para já ficamos com Zé Amaro e Ó Cara Linda.

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2: Mais uma vez, muito boa tarde. Mais de 100 escolas do ensino pré-escolar e básico estão esta segunda-feira encerradas ou condicionadas pela Greve Nacional de Professores, segundo os dados apurados pela plataforma cívica da MetaProf. São mais de 200 professores e funcionários escolares que tinham colocado informações na plataforma Greve ao Minuto sobre o impacto da Greve Nacional de Professores, a monodocência convocada pela FENPROF, o STOP, o Sindicato Nacional dos Professores Licenciados pelos Politécnicos Técnicos e Universidades e o Sindicato de Professores de Técnicos Superiores, de Assistentes Técnicos e Operacionais. Os professores do pré-escolar e primeiro ciclo exigem a valorização da monodocência, pedindo a redução de horário para 22 tempos letivos semanais, tal como acontece noutros ciclos de ensino. A redução letiva por idade em igualdade com docentes de outros grupos de recrutamento, a redução letiva por desempenho de cargos e a atribuição da responsabilidade assistencial a outros profissionais de educação são outras das reivindicações destes professores. Este grupo de docentes pede ainda que a reforma deixe para os 60 anos. O município de Reguengos-Monsaraz tem inscrições ainda abertas para o programa Férias Divertidas, Mais Verão, Férias em Cheio, destinadas a crianças e jovens dos 6 aos 15 anos. O programa decorre a partir de hoje e até 21 de agosto na Escola Básica António Geão, entre as 8 e as 12 horas e entre as 14 e as 18, com um limite máximo de 60 participantes. As atividades incluem sensibilização ambiental, visitas lúdicas e pedagógicas, jogos, atividades desportivas e aquáticas, oficinas criativas, expressão plástica, música, dança e iniciativas intergeracionais. O valor semanal é de 12,50€ e cada refeição tem um custo de 1,46€. Por ocasião das festas de Santo António, foram inaugurados no sábado os curros da Praça Mestre Batista, em Reguengos de Monsaraz, onde decorreu também mais uma corrida de touros que contou com os cavaleiros Luís Roxinol, António Ribertelos, Luís Roxinol Júnior, António Teles Filho, e foi feita também a apresentação de Simão Roxinol. Neste espetáculo tauromáquico, os grupos focados amadores de Monsaraz, de São Manso e do México pegaram touros da ganaderia Val Sorraia. A Rádio Voz de Reguengos esteve presente e ouviu a Reguengos Afición, a entidade organizadora do evento. Luís Rodrigues referiu à nossa reportagem que atuar na Praça de Reguengos é sempre uma responsabilidade acrescida.
3: Uma corrida inspira sempre alguma preparação a nível de concentração e a nível de corrida. Quanto mais, sendo ela, nós consideramos que seja a nossa praça, que a responsabilidade é sempre muito mais acrescida pegar na nossa casa do que pegar em outras praças. E perante um cartel como o de hoje, e participar ao lado do grupo de Samansos, e ter a oportunidade de partilhar esta experiência com o grupo do México, é muito gratificante. Hoje em dia quem está afaradado e quem já foi forcado, sente esse orgulho, porque é a mesma arte, mas vivida de maneiras diferentes. O grupo do México está do outro lado do mundo, representa uma coisa que é nosso, que é uma arte que é portuguesa, e faria todo o sentido darmos-lhe essa oportunidade, fim de 14 anos, voltarem a Portugal, e ainda para mais, como eles receberam os forcados de Monsaraz no México há cerca de 3 anos, consecutivamente com o grupo de Monsaraz participa em corridas do México, foram incansáveis na sua digressão ao México, e era mais do que merecido darmos uma oportunidade aos forcados do México viverem esta experiência na Mestra Batista.
2: Luís Rodrigues falou-nos também um pouco sobre a corrida de 15 de agosto.
3: O 15 de agosto, tal como as corridas anteriores, tanto a 2 como a de abril, quisemos que este ano fosse o renascimento da Mestra Batista, e tentámos dar os melhores cartéis que Reguengos assim merece e esta praça merece, e trabalhámos muito para que seja uma grande noite no 15 de agosto. Pormenores, só os posso desvendar logo na apresentação do cartel, logo às 6 horas antes da corrida iniciar, mas posso prometer que vai ser uma noite para ficar na história de Reguengos de Maçarás. Certamente vai valer a pena esperarmos até logo, mas Reguengos merecia há muito este cartel e tenho a certeza que vai corresponder às expectativas dos aficionados.
2: Por detrás da trincheira é o nome da exposição de pintura de Ana Nunes, presente na iniciativa, uma exposição que fala sobre o intervalo, o corpo e o rito, uma abordagem diferente ao mundo da tauromaquia. Ana Nunes explicou à Voz de Reguengos como surgiu e também o porquê da sua participação neste evento.
4: Tenho alguma proximidade com eles e surgiu esta oportunidade de fazer uma exposição sobre o grupo de forcados amadores de Monsaraz, bem como também um pouco mais da tauromaquia. Portanto, surgiu o convite e eu aceitei de imediato. Achei que era a hora, apesar de eu já ter pensado fazer uma exposição destas já há muito tempo. Tentei pintar o antes e o depois do espetáculo. Tentei abstrair-me um pouco da bruteza que este de alguma bruteza que este espetáculo nos dá, certo? Também do clímax, aqueles momentos de clímax que este espetáculo nos dá. O que eu tentei trazer para a minha exposição foi realmente aquilo que passa muito despercebido à maioria das pessoas. E falando dos forcados, há sim muita gente que não sabe do que é que se está a falar e com quem estamos a lidar. Eles são pessoas de uma fé.
2: Ana Nunes já apresentou as suas obras em mais de meia centena de exposições individuais e coletivas, destacando-se no seu currículo os primeiros prémios obtidos nos concursos Pintar Pavia ao Vivo em 2008 e 2012 e a aquisição dos seus trabalhos pela Stone Gallery de São Francisco nos Estados Unidos da América. A Voz de Reguengos a acompanhar no sábado este momento, organizado pela Associação Reguengos Aficion, numa reportagem de Gonçalo Freira. E a Comunidade Intermunicipal do Alentejo Central, em parceria com o município de Vila Viçosa, realizou no sábado no Cineteatro Florbela Espanca a 19ª Gala do Desporto do Alentejo Central. Foram atribuídas mais de 120 distinções, reconhecendo o percurso e o desempenho de atletas e equipas que alcançaram posições de destaque em competições nacionais e internacionais. Os ginastas da Sociedade Artística Reguenguense mais uma vez estiveram presentes, nomeadamente Joana Barros, Diogo Velho, Maria Mateus, Maria Oliveira, Santiago Jacinto, Constança Rosado e também Carlos Freira. O segundo evento infantil de capoeira vai acontecer em Reguengos de Monsaraz na próxima sexta-feira e sábado, num fim de semana dedicado à música, dança, cultura e tradição. A iniciativa é gratuita e aberta a toda a comunidade, promovendo a prática de capoeira entre crianças e jovens. O evento é organizado pela ADAP, a Academia de Dança e Artes Performativas, pela Roda Capoeira Reguengos de Monsaraz e pela Associação Cabaça Cultural, com o apoio do município de Reguengos de Monsaraz. E também nesta segunda-feira, pelas 19 horas, a Cidade União Mondoitense recebe uma sessão de esclarecimento e assembleia participativa sobre o orçamento participativo do município de Redondo 2027, com a presença do presidente da Câmara Municipal de Redondo. O orçamento participativo permite aos cidadãos apresentar propostas para melhorar o concelho, contribuindo de forma direta para a escolha de projetos que possam vir a ser concretizados pela autarquia. Em 2027 estão disponíveis 70 mil euros para projetos apresentados pelos municípios. Esta sessão realiza-se no último dia para melhorar o concelho, contribuindo de forma direta para a escolha de projetos que possam vir a ser concretizados pela autarquia. Em 2027 estão disponíveis 70 mil euros.

0: tem como objetivo valorizar os vinhos das sub-regiões de Moura e Granja, a Marleja, da região vitivinícola do Alentejo, com entrada gratuita. Os visitantes poderão degustar vinhos locais em provas comentadas, assim como vinhos internacionais da Geórgia, Moldávia, Ucrânia e Espanha, e assistir também a sessões de show cooking dedicadas à gastronomia regional. A animação musical inclui atuações de António Zambujo, na sexta-feira, dia 26 de junho, e no sábado, dia 27, de FF, acompanhado pela banda da Sociedade Filarmónica União Mourenços Amarelos. A noite de encerramento contará ainda com a transmissão do jogo Portugal-Colômbia do Campeonato do Mundo a partir da meia-noite e meia. Decorre entre o dia de hoje e o dia 26 de junho a campanha Dê Troco a Quem Precisa. Trata-se de uma iniciativa que integra a rede de 36 farmácias solidárias do programa ABEM, ou seja, a rede solidária do medicamento que é ou foi criada pela Associação Dignitude e que apoia famílias vulneráveis no acesso a medicamentos. A campanha permite que qualquer utente doe o seu troco ao pagar a compra de medicamentos, ajudando a financiar o acesso à saúde. Além das farmácias, podem ser efetuadas doações via MBWay ou então através de transferência bancária. Finalmente, digo que o Primeiro-Ministro Luís Montenegro inaugura amanhã a nova lavaria da Almina, Minas do Alentejo, em Alstrel. O chefe do governo estará na Vila Mineira pelas 10 horas e far-se-á acompanhar pelo Ministro da Coesão Territorial, Manuel Castro Almeida, e também pela Ministra do Ambiente e Energia, Maria da Graça Carvalho. Há ainda a possibilidade de Luís Montenegro inaugurar a nova variante de Alstrel. No entanto, esta última informação não está ainda totalmente confirmada.
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2: Senhores ouvintes, falo-vos o segundo sargento Rui Beijinho da Salve, situação do Comando Territorial da Guarda Nacional do Rio Caneva, para vos informar acerca da atividade operacional desenvolvida nos dias 12, 13 e 14 de junho de 2026. Na área de responsabilidade deste comando ocorreram 25 acidentes de aviação, sendo 16 colisões e 9 despistes, no qual resultaram 7 feridos leves. Ocorreu um acidente de trabalho, do qual resultou um ferido leve. Registaram-se 8 incêndios, sendo 2 urbanos e 6 de natureza agrícola, tendo de cerca de 0,99 hectares de pasto. No âmbito da criminalidade, foram registradas 30 ocorrências, sendo 6 crimes contra as pessoas, 9 crimes contra o património, de 13 crimes contra a vida da sociedade e 2 crimes contra o Estado. Foram efetuadas 9 detenções em flagrante delito, sendo 7 pelo crime de condução em estado de embriaguez, 1 pelo crime de desobediência e 1 pelo crime de ameaça e coação. No âmbito do controle nacional, registámos 25 infrações relativas à legislação rodoviária, 1 infração relativa à legislação policial e 8 infrações relativas à legislação ambiental. Mantemos as operações direcionadas à fiscalização do comércio, captura, posse e transporte de manchão, à prevenção de florestas e ao controle do mato da madeira do Pinheiro, também uma operação com incidência no policiamento intensivo costeiro, já também em vigor uma operação no âmbito da fiscalização rodoviária, uma operação de sensibilização de problemáticos e afogamentos, já também em vigor uma operação com incidência nos exames escolares e, por último, uma operação com incidência na segurança da habitação durante o período de férias. Por hoje é tudo, a salva situação do Comando Territorial de Évora e recente efetivo desta unidade. Desejo a todos vós um ótimo dia.
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1: Alentejo, a exposição de Alexandra Adams, está patente na Biblioteca Municipal do Auditório António Marcelino até ao dia 31 de julho. Atenção que encerra ao domingo. Exceto este dia, poderá ser visitada diariamente das 10 às 12h30 e das 14 às 17h30. Exposição de Alexandra Adams, Alentejo, para ver então na Biblioteca Municipal de Reguengos de Monsaraz.
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1: Mais uma vez, muito boa tarde. Já vão passando 19 minutos das 15 horas. Sejam então muito bem-vindos a mais uma hora de emissão.
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1: Estou consigo até às 4 e com o apoio também, como sempre, do meu Super Emorão. 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Sem dúvida, connosco até às 4 e musicalmente abrimos esta hora com uma canção lindíssima. Chama-se O Prometido é Devido. A voz é de Rui Veloso. Espero que possa manter-se ligado aos 99 FM até às 16 horas.

0: Rui Veloso e o Prometido é Devedo. Tema que iniciou esta hora. Pois bem, tal como prometido, também colocamos agora no ar essa reportagem da Voz de Reguengos, efetuada no passado sábado na Praça José Mestre Batista, onde foram inaugurados os cursos da praça e onde aconteceu também mais uma corrida de touros por ocasião das festas de Santo António. Uma reportagem do Gonçalo Freira, que vamos escutar agora. Começamos por ouvir Luís Rodrigues.
1: Estamos então na Praça José Mestre Batista para tentar medir o pulso daquilo que será então esta fantástica corrida. Esta também foi feita uma inauguração dos cursos. Estamos com um dos elementos da Reguengos Afición, com Luís Botar, Luís Rodrigues, normalmente conhecido pelo pombo no mundo dos touros e não só. Luís, expectativas para a corrida de hoje?
2: As expectativas são elevadas, o ambiente é grande aqui em redor da praça. Esperamos uma grande moldura humana para esta tarde e estão alinhados todos os ingredientes para seja uma grande tarde de touros.
1: Nós temos visualizado, vimos pelas imagens que disponibilizaram o Reguengos Afición, pelo encerro dos touros, a pesagem dos touros, está um curro muito bonito de touros.
2: Sim, está um curro muito, muito bonito. É a estreia desta ganaderia em 100 anos da praça e tentámos o melhor para esta data e acho que os touros vão corresponder ao que nós procuramos.
1: Em conversa à Reguengos Afición, no passado sábado, no Conversas Sérias com António Luís Medinas, o David Silva também nos referenciou que estava em preparação um grande cartel para o dia 15 de agosto. Também faz parte do programa a abertura ao público do conhecimento realmente desse grande cartel. Pode-nos adiantar à Voz de Reguengos o que é que está preparado, uma vez que está tudo uma grande expectativa, até porque houve também a inauguração dos novos curros da Praça José Mestre Batista. Temos duas das dinastias mais importantes da tauromaquia, a ganaderia também, pelo aquilo que sei, é a primeira vez que lida nesta praça. Portanto, estão reunidos aqui à volta desta mítica praça, reerguida novamente aonde deveria estar pela vossa empresa, com muito suor, muito trabalho árduo. Fala-nos um pouco daquilo que será então o 15 de agosto.
2: O 15 de agosto, tal como as corridas anteriores, tanto a 2 como a de abril, quisemos que este ano fosse o renascimento da Mestra Batista e tentámos dar os melhores cartéis que Reguengos assim merece e esta praça merece, e trabalhamos muito para que seja uma grande noite no 15 de agosto. Pormenores, só os posso desvendar logo na apresentação do cartel, logo às 6 horas antes da corrida iniciar, mas posso prometer que vai ser uma noite para ficar na história de Reguengos de Moçarás e certamente vai valer a pena esperarmos até logo. Mas Reguengos merecia há muito este cartel e tenho a certeza que vai corresponder às expectativas dos aficionados.
1: Luís, confirma-me, Val Sorraia, uma das ganaderias mais importantes do nosso panorama tauromáquico, com uma das maiores histórias na tauromaquia, sendo uma castra portuguesa, é também para vocês um motivo de orgulho reunir aqui não só os toureiros de uma dinastia que muito pesa nas costas, falamos efetivamente da dinastia que herda David Ribeiro Teles, outro também grande nome, uma vez que também tivemos, e esta praça dá o nome, a um toureiro que revolucionou, e ainda hoje, talvez, a forma de tourear muito se deve a José Mestre Batista.
2: Sim, procurámos este touro porque é um touro muito, muito particular, é das ganaderias que tem 100% casta portuguesa, são touros com uma pelagem muito singular e com uns cornos, por assim dizer, muito, muito apresentáveis, e quisemos que esta data tivesse essa importância a nível de ganaderia, daí termos selecionado e ter procurado uma ganaderia como é o Val Sorraia.
1: Em relação aos forcados, tinha que ir lá como antigo forcado. Ter aqui o Grupo do México é também para vocês um motivo de orgulho, não só o Grupo da Terra, claro, o Grupo Monsaraz, do qual também fizeste parte, mas também um outro grupo de forcados. Qual é a ilusão de um forcado neste momento, com tanta expectativa à volta de uma corrida de touros? É fácil um forcado ficar de um dia para o outro na almofada e pensar que no dia seguinte terá uma corrida com um grau de exigência tão grande, recheado de tanta história, e principalmente numa corrida em que é tradição nesta cidade?
2: Sim, pode-se dizer que sente sempre um nervoso miudinho, porque uma corrida inspira sempre alguma preparação a nível de concentração e a nível de corrida. Quanto mais, sendo ela na nós consideramos que seja a nossa praça, que a responsabilidade é sempre muito mais acrescida pegar na nossa casa do que pegar em outras praças. E perante um cartel como o de hoje e participar ao lado do grupo de Samansos e ter a oportunidade de partilhar esta experiência com o grupo do México é muito gratificante. Hoje em dia quem está afaradado e quem já foi forcado sente esse orgulho, porque é a mesma arte, mas vivida de maneiras diferentes. O grupo do México está do outro lado do mundo, representa uma coisa que é nosso, que é uma arte que é portuguesa, e faria todo o sentido darmos-lhe essa oportunidade ao fim de 14 anos voltarem a Portugal, e ainda para mais, como eles receberam os forcados de Monsaraz no México há cerca de 3 anos, consecutivamente com o grupo de Monsaraz participa em corridas no México, foram incansáveis na sua digressão ao México e era mais do que merecido darmos uma oportunidade aos forcados do México viverem esta experiência na Mestra Batista.
1: Luís, olhando à volta, temos a ilusão do público que realmente estão convosco, estão com a Praça José Mestre Batista, estão com a Rengues Aficion. Vocês sentem o peso da responsabilidade de terem voltado a colocar esta praça, não só nos reguenguenses, que nota-se claramente que estão convosco, mas olhando àquilo que tem sido as vossas distinções, aquilo que é os relatos dos toureiros, os relatos dos ganadeiros, os relatos dos bandarilheiros, dos grupos de forcados, vocês sentem-se como um verdadeiro exemplo na Festa Brava, que tanto falamos, que atravessa dificuldades, que hoje em dia, devido às condições monetárias, é difícil vir aos toiros. Vocês assumem essa responsabilidade ou acham que é demasiado peso para ser o foco neste momento, porque são, a empresa que é um exemplo na tauromaquia?
2: Sim, nós sentimos essa responsabilidade, porque a nossa missão e a nossa participação na gestão desta praça parte mesmo por aí, que as pessoas de Reguengues e todos os aficionados se envolvam neste projeto, porque a praça não é nossa, a praça é de todos, a praça está ao serviço da população e nós queremos dar o melhor que ela assim o merece e queremos dar-lhe a dignidade que ela em tempo já teve e que ao fim do tempo foi perdendo, e temos a tentar sempre ser mais profissionais, dar o melhor que esta praça pode ter, e para nós é gratificante termos esse apoio da população e termos toda esta envolvente. Para nós torna-se com uma responsabilidade muito mais acrescida, porque faz-nos trabalhar mais, faz-nos dar força para continuar o melhor, porque assim Reguengues o merece e assim a Praça José Mestre Batista o exige.
1: E os toureiros assim acreditam. É por isso que temos uma estreia hoje ao público de uma das dinastias, como falávamos anteriormente, mais importantes naquilo que é o escalafão da tauromáquia portuguesa, a nível de cavaleiros. Luís Ronchinol já veio aqui várias vezes. O seu filho, o ano passado, devido à situação de Marcos Bastinhas, disponibilizou-se na altura para torear na queda de um elemento que estava pré-anunciado. Agora, hoje vamos ter aqui o Simão. Isto também é, do vosso ponto de vista, um reconhecimento daqueles grandes nomes realmente da tauromaquia portuguesa, pelo vosso bom trabalho, pela seriedade como o levam, e que estes pequenos momentos também transportam lá para fora, que realmente o que fazem, fazem bem, fazem com valor e que fazem com a seriedade de quem cá anda neste mundo dos touros.
2: Sim. Tentarmos meter a praça ao nível que nós temos a idealizar faz com que haja procura e interesse dos cavaleiros em querer participar nos nossos eventos. Isso para nós torna-se mais fácil, né? Por derivado ao inúmero de cavaleiros que há, temos que fazer essa seleção. Em relação à família Ronchinol, desde o primeiro dia que nós abraçámos este projeto, tem sido uma família que tem estado connosco neste projeto, tem colaborado connosco, e faria todo o sentido que a estreia do mais novo fosse aqui na nossa praça.
1: Para o ano, pai e irmão, o pai faz 40 anos de alternativa, o irmão Luís Ronchinol Júnior faz 10 anos de alternativa. É óbvio que para Arrengues Afición não é um acontecimento que está completamente sem esse conhecimento. É óbvio que vocês têm conhecimento. Existe alguma movimentação? Eu já sei que me vais dizer que não, que ainda é muito cedo, mas lá está, quem anda no mundo dos touros vai ouvindo que estará para breve também a despedida de Luís Rochinol das Arenas, como outros que já o fizeram. Achas que é possível assistir, por exemplo, a uma despedida de Luís Rochinol nesta praça, até pela a conjuntura que neste momento vos une a vocês, Arrengues Afición, à família Rochinol?
2: Julgo que sim. Nós temos ainda nos falta, temos a meio da nossa temporada, mas já começamos a pensar no horizonte, para que tentamos fazer cartéis como fizemos este ano, e certamente que faria e faz todo sentido, se assim o Luís o entender, que façamos aqui uma grande festa de despedida das arenas. Eu que bastante é acarinhado aqui pelo povo alentejano e, acima de tudo, aqui por Arrengues.
1: Luís, só antes de terminarmos e desejarmos que sorte a todos aqueles os intervenientes que daqui a pouco, pelas 18h30, vão estar aí nesta praça, também de referir que nem só de tauromaquia vem Arrengues Afición. Também vive dos Santos Populares, também vive de outros eventos, também já está formalizado, já está na rua, que vamos ter os Santos na praça. Também é uma forma de revitalizar ainda mais e de trazer as pessoas ao interior da José Mestre Batista, para que também possam ver com os seus próprios olhos aquilo que muitas vezes, através de uma corrida de touros, uma vez que são obrigados a sentarem-se nas bancadas e que não têm acesso a todas essas obras que vocês têm feito, também acham que é uma forma também de mostrar a todos aqueles que vão aqui, e também uma forma de angariação de fundos para as próximas corridas e para os próximos eventos, também é algo fundamental trazer as pessoas, não só dentro dos touros, até porque há quem nem gosta de touros, mas gosta de Santos Populares.
2: Sim, claro, isso partiu desde o início do nosso projeto, que esta praça seja uma praça para todos e que esteja aberta para que assim o entenderem. E para nós é gratificante não utilizarmos só esta sala para a traumaquia, mas sim para outras vertentes. Queremos que isto seja uma sala de espetáculos. Temos o horizonte, como não dar aqui só eventos de taromaquia, mas sim eventos de outro caráter, tanto a nível musical como outros, e queremos que esta praça sirva a população, e para nós é muito gratificante. Ainda hoje, por exemplo, tivemos um aniversário aqui de miúdos que conheceram a praça ao pormenor, conheceram todos os espaços da praça, e tenho a certeza, e pelo feedback que já me deram, acabaram daqui todos radiantes, e quem sabe que não tenhamos aqui o futuro aficionados. E para nós, pronto, é de louvar estas ações e estas atividades que aqui fazemos, não traumáticas.
1: Luís, uma última pergunta. A nível de apoios, porque muito se fala nos apoios, vocês têm tido o reconhecimento de grandes empresas. Hoje é o caso da AjaSul, também já tivemos da AgroVisul, são tudo empresas que têm também um histórico na tauromaquia, um histórico no apoio às atividades tauromáquicas. É também para vocês um grande motivo de orgulho que essas mesmas pessoas, que estão ligadas ao mundo dos touros através das suas empresas, e que também familiarmente também pertenceram algumas aos forcados, outras que as suas empresas estão ligadas diretamente a este setor, também o setor agrícola, também é para vocês um motivo de orgulho, para além dos apoios que temos, que sabemos que o município, que outras empresas mais pequenas, é verdade que cada um pode dar aquilo que quer, mas também é para vocês um motivo de reconhecimento que acreditam no vosso trabalho. Se assim não fosse, tal não seria esse apoio dado.
2: Sim, sendo nós uma associação sem fins lucrativos, é mais fácil conseguirmos angariar esses apoios, e para nós era indispensável não conseguirmos ter esses apoios face ao investimento que temos aqui feito e todas as melhorias que temos aqui feito em relação à praça. As grandes empresas locais e as grandes empresas do Alentejo, em boa hora, estão a reconhecer aqui o nosso trabalho e estão-se a associar aqui ao nosso projeto, e faz com que consigamos ir mais além do que se propusemos, e sem essas empresas era impensável. Por isso, para nós é muito gratificante conseguirmos ter o apoio destas entidades locais e darmos-lhe o melhor que conseguimos, para que eles também tenham orgulho no projeto que está a ser realizado.
1: Luís, obrigado por este tempo à Rádio Voz de Arrengues. Como se diz neste mundo taurino, sorte, que Deus reparta sorte por todos. Muito obrigado pelo teu tempo e que seja um enorme sucesso.
2: Muito obrigado. Aproveito para fazer um convite para se juntar. Ainda existem alguns bilhetes para todos os aficionados, para todos os reguengueses que ainda não adquiriram o bilhete e queiram fazer parte desta festa. A festa já começou, mas vai começar com o cortejo taurino a começar na Praça da Liberdade, com todos os intervenientes a fazer um desfile até à praça. Portanto, quem não queira assistir à corrida pode assistir ao desfile. Vamos ter a apresentação, depois vamos ter a corrida. Após a corrida vamos ter aqui uma animação aqui junto à praça e depois termina à noite com o jantar no Parque Feiras, que também é aberto a toda a população, em modo convívio, com todos os intervenientes, para acabarmos um dia que esperemos seja de sucesso. Por isso faço um apelo a todos os aficionados e todos os reguenhenses que queiram se juntar a nós hoje, que venham até à Jamestra Batista.
0: Luís Rodrigues, à conversa com Gonçalo Freire, numa reportagem efetuada no passado sábado e que hoje estamos a colocar no ar. Fazemos uma curta pausa e daqui a pouco vamos ouvir essa entrevista à pintora Ana Nunes.
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0: Estamos a 15 minutos das 4. Voltamos à reportagem de Gonçalo Freire no passado sábado, concretamente na Praça José Mestre Batista. Por detrás da trincheira é o nome dessa exposição da pintora Ana Nunes, que esteve presente na iniciativa. Uma exposição que fala sobre o outro lado da tauromaquia, sobre o intervalo, o corpo e o ritmo, uma abordagem diferente, como dizia, ao mundo da tauromaquia. É uma entrevista que agora escutamos à Ana Nunes.
1: Estamos então na Praça José Mestre Batista, junto à exposição de Ana Nunes, não é assim? Ana, boa tarde. Por detrás de uma trincheira, né? É este o tema da exposição. O que é que se sente por trás de uma trincheira para um artista?
7: Esta exposição de pintura nasceu de uma experiência de proximidade. Portanto, eu estive por trás da trincheira com o grupo de Forcados e foi a partir desse lugar...
1: Dos Forcados Amadores de Monsaraz.
7: Exatamente, sim. E foi a partir desse lugar físico e simbólico que construí estas pinturas.
1: Para conhecer um pouco, a Ana é de Reguengos, é do Conselho de Reguengos, é apenas uma aficionada. Quem é a Ana Nunes, a artista?
7: Eu sou Débora e pinto de tudo um pouco. Portanto, surgiu a oportunidade de pintar sobre este tema para estar aqui há um ano atrás e estive desde então a trabalhar e hoje estou aqui a apresentar o meu trabalho. Mas pinto qualquer tema, não só da tauromaquia, mas de tudo.
1: Para pintar sobre a tauromaquia é uma aficionada?
7: Sim, sou. Sim, sou. Respeito muito e eu acho que tanto nem a tauromaquia, que é uma arte, nem a pintura, que é uma arte, são consensuais, certo? Mas eu acho que deve haver respeito e a arte não se censura.
1: No mundo, hoje em dia, tão controverso, o respeito pela opinião do próximo é difícil. No mundo dos toiros, em que para uns é uma crueldade, para outros é uma arte, estamos junto a uma praça que é centenária, que teve o seu nome fixado aqui, um dos grandes nomes, se não, quiçá, um dos grandes, se não o maior revolucionário da arte de torear a cavalo. Para muitos, lá está, é um crime, mas principalmente nestas figuras que vimos aqui, vimos a arte, vimos os bandalheiros, vimos os forcados que tanta ilusão levam quando saltam a trincheira que fica para trás a família. Comentou há pouco comigo que seguiu o grupo Forcados Amadores de Monsaraz durante algum tempo, também para se basear nas suas obras. Acha que as pessoas que estão por fora não conseguem ainda entender realmente o que é o sentimento, principalmente de um forcado que leva para a Praça de Toiros, que vai dar a sua vida e que infelizmente até bem próximo, em tempos bem próximos, tivemos um forcado que nos deixou. Acha que essa ilusão não chega às pessoas e que esta forma de pintar também é uma forma de mostrar aquilo que está realmente por detrás de uma trincheira, por baixo de uma bancada? Acha que também é um motivo também que as pessoas pudessem olhar e teletransportarem-se, digamos assim, para essa realidade?
7: Eu tentei que isso acontecesse. Quando eu estive por trás da trincheira, eu estive a ver o que muita gente não vê, certo? Estive num... como é que eu ia te explicar? Havia ali... Eu tentei pintar o antes e o depois do espetáculo. Tentei abstrair-me um pouco da bruteza que este... de alguma bruteza que este espetáculo nos dá, certo? também do clímax, aqueles momentos de clímax que este espetáculo nos dá. O que eu tentei trazer para a minha exposição foi realmente aquilo que passa muito despercebido à maioria das pessoas. E falando dos forcados, há sim muita gente que não sabe do que é que se está a falar e com quem estamos a lidar. Eles são pessoas de uma fé.
1: Já lá ia, era esse mesmo. Muita gente não sabe, mas grande parte daquilo que faz mover as pessoas que enfrentam os touros na arena é realmente essa fé, que por muitas vezes é criticada pela forma como se trata o animal ou os animais, falando também dos cavalos, mas as pessoas que vivem a tauromaquia, realmente que fazem a vida de tauromaquia, são pessoas com uma fé inabalável. Muitas vezes, até quase que me arriscaria, com mais fé do que aqueles que criticam e que dizem que gostam de fé, que realmente têm essa crença por Deus, pelos santos, mas realmente chegamos aqui, vimos uma capelinha, vimos todos os intervenientes praticamente que se benzem, ou seja, isto também nos traduz um pouco mais para a parte da crença, da fé, da religião, que coisas que se calhar quem está por fora não consegue ver, e a Ana teve a sorte de presenciar isso.
7: Exatamente, eu estive com eles na trincheira e eles estão toda a hora a benzerem-se, a rezar, a pedir por eles e que tudo corra bem, pelos seus. Eles são rapazes de muita fé mesmo, muita fé.
1: Para que tenhamos então também esse conhecimento, como é que é juntar-se à Rings Aficion para estar aqui? Como é que foi essa forma, como é que se protagonizou a forma de se juntar também aos Forcados Amadores de Irmão Sarás?
7: Tenho alguma proximidade com eles e surgiu esta oportunidade de fazer uma exposição sobre o grupo de Forcados Amadores de Monsaraz, bem como também um pouco mais da tauromaquia. Portanto, surgiu o convite e eu aceitei de imediato. Achei que sim, que era a hora, apesar de eu já ter pensado fazer uma exposição destas há muito tempo, mas surgiu agora há um ano atrás
1: É também uma responsabilidade, uma corrida com tanta emblemática, que estamos numa praça, numa data muito especial, é dia de Santo António, é uma das corridas mais importantes também deste panorama tauromáquico, principalmente na cidade de Reguengos de Monsaraz, porque é uma corrida que é tradição, com um cartel destes, com uma ganaderia que pisa pela primeira vez a arena, com uma apresentação de uma... Vamos lá ver, do segundo filho de uma das dinastias mais importantes, que é a família Rochinol, vem o segundo filho, o Simão, fazer aqui a sua apresentação. A Ana apresenta os seus quadros aqui. Também acha que também é para si é uma responsabilidade, uma vez que daqui a algum momento vamos ter esta praça repleta de gente?
7: Sim, é uma responsabilidade, sem dúvida. Não posso deixar de pensar nisso. Mas há de ser o que for, e espero que gostem da minha exposição. E pronto, e respeitem a arte e a tauromaquia e tudo o que é.
1: Tem mais algumas exposições marcadas, podemos ver a Ana numa outra exposição num outro local, está marcado, como disse, não pinta só a parte ligada à tauromaquia, também faz outros trabalhos. Tem mais alguma exposição marcada?
7: Para já não, já tenho um ou outro convite apalavrado, mas ainda não tenho datas, ainda não tenho tema, mas sim, vão surgir oportunidades de expor mais uma vez sobre um tema qualquer.
1: Ana, em jeito de despedida, claro, tinha que para lhe perguntar também, porque também faz parte de uma das intervenientes que estão aqui, quais é a ilusão, porque quem anda no mundo dos touros tem a ilusão para esta corrida, qual é a sua ilusão hoje para este espetáculo que está aqui montado?
7: Que toda a gente goste, que toda a gente viva a tauromaquia com aficião, e é isso, que possamos dar a conhecer a nossa arte sem que seja julgada ou censurada.
1: Ana, muito obrigado por este bocadinho que dispensou à Rádio Voz de Reguengos, e também para si uma boa corrida e até uma próxima oportunidade.
7: Obrigada.
0: A reportagem da Rádio Voz de Reguengos, reportagem de Gonçalo Freire no passado sábado na Praça José Mestre Batista. Estamos praticamente também no final desta hora de emissão. Deixe-me dizer que nesta semana, em reposição no Conversas Sérias, está José Pedro Salema, portanto, da EDIA, é o administrador, portanto, do Conselho de Administração da EDIA, que está em destaque nesta semana nesse espaço que, como sempre, vai para o ar aos sábados, entre a partir das 16 horas, com reposição também às segundas-feiras, e é, portanto, esse espaço que volta a ouvir daqui a pouco. Entretanto, vamos ter informação regional na cadeia regional de informação com a Rádio Elvas, em simultâneo com a voz da Reguengos, dentro de alguns instantes. 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Desejo que possa continuar a passar bem esta tarde de segunda-feira, ligado à Voz de Reguengos. Fique bem.
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0: Informação Regional. Mas vamos para as notícias na Rádio Elvas. Weekend Art de regresso ao Jardim das Laranjeiras, em Elvas. Município de Campo Maior promove mais uma edição do Festival Raia de 2 a 5 de julho. Um quinto das plantas com flores sob grave ameaça de extinção. Alerta ao estudo internacional. Tapeçaria de Porto Alegre vai ganhar destaque na promoção internacional do turismo do Alentejo. E fim de semana da juventude em Vila Viçosa, junto à banda filarmónica local, ao maestro Martinho Sousa Tavares, num concerto único. São estes os temas que desenvolvemos já de seguida. O Weekend Art está de regresso ao Jardim das Laranjeiras, em Elvas, para a sua quarta edição, transformando novamente aquele espaço emblemático da cidade numa grande montra de criatividade e expressão artística. Ao longo de 3 dias, entre sexta-feira e domingo, o evento, promovido pela Gota de Arte, reúne dezenas de artistas, associações e iniciativas culturais, com uma programação diversificada que pretende dar visibilidade ao maior número possível de expressões artísticas. O evento tem vindo a crescer graças ao envolvimento de várias entidades e participantes, assegurou o presidente da Gota de Arte, Luís Rosário, que adianta que a associação conta com o importante apoio da Câmara Municipal de Elvas na organização deste Weekend Art.
1: Esta é uma iniciativa que nós realizamos em colaboração com a Câmara Municipal de Elvas, portanto é aqui uma organização conjunta, visto que, e nunca é demais lembrar que toda a logística a nível de infraestruturas são preparadas pela Câmara Municipal e é um parceiro que sem a Câmara nós não conseguiríamos desenvolver esta iniciativa e daí ser uma organização conjunta, mas é conjunta também, por juntar aqui as mais diversas associações também de Elvas e não só, e depois cada artista na sua vertente que colabora para que este evento tenha vindo a crescer ano após ano e realmente seja, pelo menos em Elvas, um marco do que é a arte, e é esse o objetivo deste evento, é juntar num só evento o maior número de expressões artísticas possível. Haverá mais, com certeza, do que aquilo que nós mostramos ano após ano, mas vai sendo possível e vamos angariando cada vez mais pessoas, mais iniciativas, mais expressões artísticas, e é esse o objetivo.
0: O evento adianta o responsável, acaba por se dividir em duas áreas distintas, sendo uma delas a Feira dos Artistas.
1: Nós podemos dividir aqui o evento em duas áreas, digamos assim. Uma que é a que nós chamamos de Feira dos Artistas, mais estática, mas que pretendemos sempre que haja algum dinamismo, que não seja apenas de exposição, que seja também de trabalho no terreno, embora que não seja um trabalho exaustivo, as pessoas não estão ali para estar durante todo o evento a trabalhar, mas que vão demonstrando. Mas depois há alguns que estão, porque nós ali podemos encontrar desde a pintura, a escultura, cerâmica, fotografia, trabalhos de transformação de objetos em guitarras, que fomos o ano passado adicionámos mais esta vertente, e este ano não só vem o César Music Box, como também vem outro colega que desenvolve um trabalho parecido. Temos a APPA, a CDM, também com trabalhos de artistas daquela instituição, ilustração, mas depois temos também barbearia, tatuagem e piercing, e há alguns que acabam por estar a trabalhar durante todo o evento.
0: Da programação, Luís Rosário destaca no sábado a novidade do grafite.
1: Vamos ter ao longo do dia de sábado, dia 20, uma inovação, digamos, uma surpresa, que é a inclusão aqui de uma expressão que pela primeira vez vem ao evento, que é o grafite. Vamos ter dois artistas de um coletivo de artistas de Évora, que eu tive o prazer de conhecer em Estremoz num último evento que ali se realizou, que foi o Peak Parade, e fui surpreendido com um evento com uma qualidade brutal, e artistas não só todo o país, mas também toda a Europa, e que acolheram também esta iniciativa aqui em Elvas, o Weekend Art, com muito entusiasmo, daí logo o contacto, e vão estar presentes connosco também.
0: Por outro lado, o evento faz-se de momentos de muita animação, começando na sexta-feira com as atuações dos alunos da Gota de Arte e com o Arraial de São João.
1: Pois temos, obviamente, como também já habituámos as pessoas, a ter aqui uma animação que iniciamos na sexta-feira, dia 19, às 19h30, com a abertura do evento, e iniciamos desde já há alguns anos também esta iniciativa com os nossos alunos. Acaba por ser um pouco em jeito de final de ano letivo. Não estarão todos, algumas áreas que não estão, mas vão estar alguns, a nível de que é a guitarra, bateria, mas depois aqui começamos a agregar outras associações. Como já aqui falámos nesta rádio, nós desde o ano passado que fazemos aqui uns arraiais em conjunto com a Arcos e com a Banda 14 de Janeiro. E este dia nós contamos com a colaboração da Banda 14 de Janeiro, interpretando aqui umas marchas tradicionais desta época. Vai ser uma noite assim muito animada, em jeito da Real.
0: No domingo, último dia do evento, a tarde será de muita música com os Rumo ao Sul. A entrevista completa a Luís Rosário sobre esta quarta edição do Weekend Art, para ouvir no site em radioelvas.com. A Câmara Municipal de Campo Maior promove entre os dias 2 e 5 de julho mais uma edição do Festival Raio. O evento decorre como habitualmente no estacionamento das piscinas municipais da vila e promete 4 dias de animação para todas as idades. A novidade da edição deste ano passa pelo alargamento da programação à quinta-feira, apesar de uma ligeira redução na duração global do festival, desta feita a realizar-se num só fim de semana. Dando conta que o cartaz será apresentado em breve, a vereadora Paula Jongita assegura que o festival irá de encontro aos gostos de todo o tipo públicos.
2: Nós temos um programa interessante para todo o tipo de público. Este ano apostamos já na quinta-feira, então vamos ter a quinta, sexta, sábado e domingo para as crianças e reduzimos apenas um dia, pronto, vamos a comparar os dois fins de semana. Como este ano vamos ter as festas também, houve aqui uma redução, mas creio que não vai ser menos interessante do que os outros anos. E acho que as pessoas podem esperar mais um bocadinho, que nós atentadamente vamos dar a informação e vamos revelar os nossos cantores.
0: Festival Raia promete voltar a afirmar-se como um dos principais eventos de verão na região, com música, animação e atividades para toda a família. Um novo estudo internacional publicado na prestigiada revista científica Science revela que mais de um quinto da história evolutiva das plantas com flor, também conhecidas como angiospérmicas, está atualmente sob grave ameaça de extinção. Ao analisarem mais de 335 mil espécies, os investigadores concluíram que cerca de 21% de todo este legado biológico pode desaparecer para sempre. Este cenário representa uma perda irreparável, pois o desaparecimento destas espécies levaria consigo milhões de anos de evolução e características genéticas únicas que nunca mais poderão ser recuperadas. A situação desperta um alerta urgente na comunidade científica, porque as plantas constituem a base fundamental da maioria dos ecossistemas terrestres e da vida humana. Elas são responsáveis pela produção de alimento, pela regulação do clima global, pela proteção dos solos e pelo sustento de inúmeras espécies animais, incluindo os polinizadores essenciais para a agricultura. O declínio desta biodiversidade vegetal ameaça diretamente o equilíbrio ambiental, mostrando que a conservação da flora é indispensável para garantir a segurança e a qualidade de vida das populações no planeta. Tudo para saber sobre o assunto no Ambiente em FM desta semana com José Janela da Quercus, para ouvir às 4h30 da tarde, também no site em radioelvas.com. A Entidade Regional de Turismo do Alentejo e Ribatejo vai reforçar a promoção da tapeçaria de Porto Alegre nos mercados internacionais, integrando esta arte centenária como um dos elementos centrais da estratégia de marketing turístico da região. O anúncio é feito pelo presidente da entidade, José Manuel Santos, que revela que a tapeçaria de Porto Alegre passará a ter uma presença destacada nas principais feiras internacionais de turismo em que o Alentejo participa.
3: Aquilo que depende mais de nós é, de facto, introduzirmos a tapeçaria de Porto Alegre como um elemento central na
0: narrativa. Principais feiras internacionais de turismo em que o Alentejo participa.
3: Aquilo que depende mais de nós é, de facto, introduzirmos a tapeçaria de Porto Alegre como um elemento central na

0: carteiras a mostrar, porque é mais fácil fazer a promoção, é um mercado de proximidade, um mercado espanhol. Teremos mesmo, enfim, a apresentação ao vivo da própria tapeçaria de Porto Alegre. Nós, quando entramos em muitas embaixadas, e eu agora tenho mais recentemente responsabilidades na promoção internacional, em algumas embaixadas de Portugal, em muitas das embaixadas a tapeçaria de Porto Alegre está presente. É um elemento inconfundível e nós temos que valorizar mais como elemento de promoção de Porto Alegre, mas também do Alentejo. É esse trabalho, obviamente, em articulação com a Câmara, com a manufatura, que iremos fazer já depois do verão, para fazermos uma boa promoção da tapeçaria de Porto Alegre.
1: Entidade Regional de Turismo do Alentejo e Ribatejo a reforçar a promoção da tapeçaria de Porto Alegre além fronteiras. O fim de semana da juventude em Vila Viçosa, nos dias 26 e 27 de junho, vai ter um momento cultural marcante. Fruto de uma parceria com a DST Group, a banda filarmónica local está a ser dirigida pelo conhecido maestro Martinho Sousa Tavares para um concerto único. O presidente da Câmara, Inácio Esperança, defende que o investimento na cultura deve começar por apoiar quem é da terra.
2: Penso que é essencial, em termos culturais, privilegiarmos investimentos que valorizem o património local. E, de facto, este investimento permite que maestros internacionais e nacionais interagem com a nossa banda e a valorizem. E isso é importante para que as pessoas de Vila Viçosa e os próprios músicos e a própria banda percebam que são demasiado importantes para nós e insistam e persistam na formação de músicos, que pagamos a Escola de Música, e na formação da banda para concertos de grande nível queremos que aconteça em Vila Viçosa e em Portugal.
1: A autarquia que financia a Escola de Música Local quer manter a Filarmónica com mais de 150 anos de história no topo do panorama nacional. Para o autarca, a música é uma peça fundamental no desenvolvimento e na identidade da população.
2: E queremos manter Vila Viçosa no top da música tradicional portuguesa e da música em termos de bandas, porque é uma banda muito antiga que merece toda a nossa consideração. E uma terra sem banda é uma terra com pouco valor. Portanto, uma banda dá muito valor a uma Vila Viçosa pela cultura musical que dá aos seus populares e também pela cultura, em termos genéricos, que dá à população. Portanto, ajudamos a banda, este evento é essencial, esperemos que corra bem e apelo a todos os calipulenses para participarem.
1: Fim de semana da juventude conta com vários concertos e decorre na última semana de junho, nos dias 26 e 27. Quanto à previsão do estado do tempo, contamos com o céu pouco nublado ou limpo, possibilidade de aguaceiros, vento fraco moderado e ligeira descida da temperatura. Elvas, mínima 17, máxima de 33. Campo Maior conta com mínima 17, também máxima de 32 graus. Porto Alegre, mínima 16, máxima de 30. Évora, mínima 16, máxima de 34. Beja, mínima prevista de 16 também, máxima a chegar aos 33.
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11: De outubro, 13ª emissão do Conversas Sérias. Hoje trazemos à antena uma obra, um investimento idealizado como Plano de Rega em 1957, que arranca com obras preliminares em 1976, interrompidas em 1978, decidida por Cavaco Silva em 1993, retomadas em 1995 e concluída em 2004. Um parto de 47 anos. Com uma cota máxima de 152 metros, ponto mais profundo tem cerca de 165 metros, 83 quilómetros de extensão, 1.160 quilómetros de perímetro, estende-se por uma área de 250 quilómetros quadrados, tem uma capacidade de armazenagem de 4.150 milhões de metros cúbicos. Dia 1 deste mês estava a cota de 149,11 metros, está esta localização, Alqueva fica no curso do Rio Guadiana, abrangendo os concelhos de Moura, Portel, Mourão e Reguengos. Foi construído com os objetivos de promover o regadio e a produção energética elétrica, além de impulsionar o desenvolvimento regional através de investimentos e atividades económicas. Engenheiro José Pedro Salema, bem-vindo e obrigado.
12: Muito obrigado pelo convite para partilhar aqui convosco algum tempo e contar um bocadinho da história da Alqueva.
11: Sem dúvida. O senhor é, em linguagem figurada, o dono da barragem, o CEO. Como é que se gera este empreendimento?
12: Bem, não sou dono coisa nenhuma. O dono são os portugueses. É o Estado português e todos os que beneficiam deste investimento. Mas a IDEA é uma empresa pública, não é? Uma empresa que foi criada em 1995, com o primeiro objetivo era de construir, mas tinha já na sua gênese, na sua missão, a vocação para explorar e para promover, para, fundo, dinamizar o projeto Alqueva. Fazemos este ano, a IDEA faz este ano 30 anos, não é? de atividade. A construção da barragem de Alqueva começou em 1996 e a cerimónia de fecho das comportas, que no fundo marca um bocadinho a inauguração da barragem, foi em fevereiro de 2002. E portanto, já vamos com umas décadas de operação de barragem de Alqueva, mas menos de um sistema de distribuição de água que chega a uma parte significativa do Alentejo, que tem mais de 2 mil quilómetros de extensão, mais de 2.100 quilómetros de extensão, e que tem muitas máquinas para garantir que este enorme sistema circulatório de distribuição de água chega a muitos agricultores, a muitas estações de tratamento de água, que depois chegam às torneiras dos alentejanos e a tantas indústrias também.
11: Mas como é que é este patrão-Estado na lidação com o CEO da empresa? No fundo, quem está a quem dá as diretrizes de governação, não é? É fácil governar com o Estado, entendendo a que vão passando ministros, anos após anos, eventualmente opiniões de ministros, políticas, linhas de trajetória política diferenciadas, e o senhor tem que aglutinar estas diferentes orientações políticas no funcionamento do dia-a-dia da barragem. Não é?
12: Sem dúvida. A IDEA, portanto, está na tuta. Eu acho que sim, porque os interesses têm estado sempre alinhados, não é? Há pouca ideologia, ou há menos ideologia num sistema como a Alqueva do que porventura em outras áreas da governação. Portanto, aqui há um grande consenso da esquerda à direita, que o projeto Alqueva tem um impacto positivo na região, que nos últimos anos também houve um grande consenso também que é preciso estender a área de influência deste projeto a outras geografias, portanto a outros concelhos que estão próximos, e portanto é óbvio que há por vezes já algumas diferenças de opinião, é óbvio que às vezes não há recursos, os recursos não chegam à velocidade que nós gostaríamos, que a empresa gostaria, há sempre questões deste género, não é? Mas eu diria que...
11: Diluiu-se no funcionamento.
12: Não, eu diria que a tutela tem facilitado a vida da IDIA, tem ajudado a IDIA a cumprir a sua missão e a fazer chegar a água a tantos agricultores, tantas indústrias e tanta população.
11: Muito bem. Alqueva é inquestionavelmente o empreendimento do século no Alentejo, certo?
12: Eu acho que sim, foi uma revolução, este sistema de distribuição de
11: vê-se
12: água.
11: No plantio,
12: vê-se na paisagem, não é? Nós hoje,
11: na paisagem, exatamente.
12: Quando andamos de carro, vemos, às vezes dizemos que Alqueva pintou o Alentejo de verde, não é? Mudaram as cores. Deixámos de ter as searas amarelas no verão e passámos a ter os olivais ou os amendoeiras.
11: O verde das oliveiras e das amendoeiras, sem dúvida. Diga-me uma coisa, distante vai 2002, a barragem do Alqueva está a ser rentabilizada, aproveitada na plenitude dos seus recursos neste momento? Eu considero isso ou ainda há muita coisa para fazer?
12: Eu diria que estamos próximos de atingir a nossa velocidade e a velocidade de cruzeiro e a nossa capacidade plena. Estamos próximos disso. Há alguma margem ainda que nos permita acomodar a expansão que está a ser, portanto, as obras de expansão que estão no terreno e aquela que temos prevista para o médio prazo, mas não muito mais que isso. Portanto, nós não podemos ter a ambição de pensar que Alqueva vai chegar a todas as áreas que ela procuram, porque o recurso é finito e, portanto, temos aqui um risco de matar a galinha dos ovos de ouro, quase, não é? Uhum. E, portanto, não podemos explorar excessivamente este recurso, porque se o fizermos, vai haver um ano ou vai haver uma sequência de anos, no fundo, um período de seca, em que vamos entrar em ruptura. E isso pode ser calamitoso para uma região, não é? Porque podemos pôr em causa muitos setores da economia, não é só a agricultura, podemos pôr em causa o futuro de uma região. E, portanto, a IDIA tem trabalhado para garantir que a água nunca falhe. E por isso, mesmo em anos como este, como o ano 2025, que é um ano perfeitamente tranquilo, em termos de abundância, portanto, tivemos a barragem de 3 centímetros do nível de pleno armazenamento, portanto, a gerir ao centímetro no final da primavera para conseguir armazenar o máximo. Portanto, diria que é um ano que estamos completamente tranquilos. Ainda assim, nós temos que gerir bem este ano, que criar regras que às vezes os agricultores têm alguma dificuldade em compreender, como é que é possível estarem a pôr restrições num ano em que a barragem está cheia. Pois nós estamos a fazer ter estes cuidados para proteger o futuro. Não estamos preocupados com 2026 ou 2027, nós estamos preocupados com 2032 ou 2037. Aí sim, podemos ter, ou nessa década, se calhar podemos ter um problema, porque se tivermos uma sequência de anos secos e não tivermos cautelas nenhumas, como já tivemos, mas a diferença é que agora a pressão que temos sobre o sistema é muito maior. No passado não tínhamos tanta área, não tínhamos tantos pendurados, digamos assim, no sistema. Hoje estão mais e no futuro estarão mais. Quando estiverem todos aqueles que nós estamos a prever e ainda em cima disso tivermos uma seca, se não tivermos os mecanismos, as regras que todos conhecem, que estão habituados a elas para gerir melhor, bem a água, para evitar o desperdício e fazer um racionamento da sua aplicação, então podemos ter um problema. Portanto, nós temos que pensar na abundância, no momento da abundância nós temos que preparar a escassez. No momento da abundância temos que ter as regras para quando a escassez chegar, toda a gente já conhece quais são os mecanismos, quais são as formas de comunicação, as formas de conhecer os seus consumos e garantir que ninguém passe aprovações nesses momentos mais difíceis.
11: Muito bem. Mas uma pergunta um bocadinho mais provocatória, se me permite. O core da empresa é a distribuição de água. Há esta frase que até é sua, li ou vi de algum lado. A Reguengos, puxando um bocadinho agora aqui a brasa mais perto à sardinha, a Reguengos ainda está a seco. O senhor está a falhar o seu core para Reguengos?
12: Tem que ver com... No fundo, a chegada da água à área, à zona de Reguengos, tem que ver com o nosso plano de expansão. O plano de expansão de Alqueva foi, começou a ser idealizado há cerca de 15 anos. Há 10 anos já estava perfeitamente definido, 10, 12 anos já estava perfeitamente definido e foram identificadas 10 zonas em torno, olha, deste mapa que eu tenho aqui atrás estão as 10 zonas assinaladas a amarelo, que são em torno da área que já é servida.
11: Não diga aqui, mas está a Reguengos.
12: Claro que está.
11: Está?
12: Claro que está. Claro que está a Reguengos.
11: Pensava que não estava.
12: Sim. Não. Está a
11: Reguengos. É a última, neste caso, não?
12: Deixe-me explicar-lhe. Então, nestas 10 zonas, nós identificámos 100 mil hectares que poderiam ser regados. E há cerca de 10 anos fechámos um plano de expansão com metade disso, com 50 mil hectares distribuídos em 10 zonas. O que é que aconteceu entretanto? Nós achávamos que íamos chegar a 2020, que era a meta, digamos, da velocidade de cruzeiro, com 80% de taxa de adesão, portanto com 80% da área a regar, a área que é servida a regar, e com dotações médias em torno dos 3 mil metros cúbicos por hectare. O que aconteceu foi que em 2020 nós estávamos a 95% de adesão. Portanto, as coisas correram melhor do que pensávamos. Correram melhor do que os melhores cenários. E então, nos últimos 10 anos, nós começámos a alterar este plano de expansão e passou a ser, passou de 50 mil hectares para cerca de metade, passou para cerca de 30 mil hectares. Estes 30 mil hectares caíram 5 zonas. Das 10 passaram a ser 5. Reguengos é uma das 5, ok? Reguengos é uma das 5.
11: Que não caiu,
12: que mantemos. Então, as obras para chegar com água a Reguengos estão em curso neste momento. Nós temos quase 80 milhões de euros em obra a decorrer neste momento. Portanto, à medida que estamos hoje a falar, as obras estão no terreno para fazer chegar a água a Reguengos. E, portanto,
11: mas repare, quando nós vimos agora, a jusante e a montante já tantos hectares de olival, de amendoal, a regar, fica-nos para nós, Conselho de Reguengos, a ideia de que estamos a ser os últimos. Apesar da sua explanação, que acabou de dizer, nós estamos esquecidos, fomos umas das 10 que estavam desde o princípio contempladas, mas a ideia que se tem por aqui é que parece que somos os da ponta, os últimos, à beirinha do Guadiana, da Alqueva, ainda não regamos. É esta um pouco, talvez, a imagem de alguma insatisfação que se passa nos agricultores aqui da região.
12: Vou clicar aqui com o mapa, perceber que eu acho que assim vê-se ligeiramente e acho que... Consigo explicar a ideia. Sim. Porque é que a barragem está aqui, não é? A barragem está aqui, desculpem, aqui, não é? Uhum. Este mancha azul é o lago da Alqueva. Sim. E a área de regadio está aqui embaixo, muito, esta zona toda embaixo,
11: que é
12: a área de regadio, está jusante da água. Isto foi pensado, há 30 anos, quando foi começado a idealizar a Alqueva, sempre foi pensado assim. Nós teríamos a área de regadio abaixo da água, abaixo do lago, de propósito para que a agricultura, a atividade agrícola, não poluísse com nutrientes, portanto não descarregasse para o próprio lago que estava a utilizar uma carga nutritiva que ia eutrofizar, exatamente.
11: Sim.
12: E portanto é por isto que parece, porque é que não pomos a área de regadio toda em torno do lago, não é? Seria mais fácil, era mais perto.
11: Está explicado, sim.
12: Não, é por este conceito. Mais tarde, o que começamos a perceber é que as técnicas de regadio que os agricultores usam hoje são muito mais precisas. Portanto, nós utilizamos a água de forma localizada. Aliás, se diz rega localizada, é rega gota a gota. E, portanto, há muito menos riscos de ocorrer esta contaminação e esta poluição difusa nos lagos. Portanto, podemos ter algumas áreas a montante, perto do lago, desde que haja algumas zonas de tampão, algumas zonas de proteção. Não podemos pôr árvores até à beira da água, mas se as árvores ficarem a 500 metros da água, se calhar não há problema nenhum. E foi isso que foi começando a evoluir também no nosso planeamento. Foi algumas zonas, algumas grandes zonas de regadio em torno do lago. E quais são elas? A zona de Reguengos e a zona da Póvoa Amareleja. Portanto, uma de uma margem e outra noutra. Áreas com milhares de hectares, não é? Portanto, nós estamos a falar de 6 mil hectares de um lado, 8 mil hectares do outro. Portanto, são áreas muito extensas.
11: Só Reguengos tem 4 mil hectares de vinha.
12: 8 mil hectares. Só a grande área de Reguengos terá cerca de. São cerca de 8 mil hectares, portanto, há a zona toda da Vendinha, Montoito e depois o bloco mesmo de Reguengos que dá, abraça a Reguengos de Monsaraz, e isso tudo são cerca de 8 mil hectares. Mas, portanto, nós vamos ter isso e as obras estão a correr, como disse, enquanto falamos.
11: Já avançamos mais nesse pormenor, mas diga-me que, porque estas coisas são importantes, já falamos do empreendimento nas suas várias complementaridades, mas para já Reguengos gostaria de saber ao longo destes anos e atendível às justificações que apresentou, porque já foi anunciado tantas vezes por tantos ministros de diferentes partidos que vieram a Reguengos a eventos declarar que o canal de rega ia efetivamente avançar. Havia 40 milhões de euros disponíveis para as obras, não era um problema de dinheiro. Quem é que, no fundo, tem atrasado esta implantação no terreno que agora se está a verificar? Em termos ministeriais, temos algum responsável, nomes que se possam alocar, sem estarmos aqui a crucificar ninguém naturalmente, não é?
12: Não vou apontar nenhum nome, mas o que digo é que é sempre uma questão de recursos, não é? Se os recursos fossem infinitos, não é? Se me tivesse dado 200 milhões de euros em 2015, o bloco de Reguengos estava feito, não é? A questão é que não existia.
11: Mas houve ministros que se conversaram e disseram que não era bomba de dinheiro. Havia dinheiro europeu para fazer o canal de rega de Reguengos.
12: Eu bem sei, mas quando.
11: Mas depois ele não apareceu.
12: Exatamente. Quando foi preciso tomar decisões. Foi preciso alocar a verbas a projetos, a vários projetos, porque o projeto de Reguengos não era o único, e a solução que foi encontrada foi esta, portanto...
11: Adiar. Muito bem.
12: Sim, ou seja, não há outra explicação. Há uma questão que eu acho que toda a gente tem que perceber, é que desenhar um bloco de rega que custa umas dezenas... quase centena de milhões de euros, implica um trabalho de projeto que tipicamente anda em torno dos 2 anos. Portanto, durante 2 anos há uma equipa de engenheiros que está no gabinete a desenhar a solução. A desenhar onde é que cada tubo encaixa, onde é que fica o reservatório, onde é que é a potência da bomba. Isso são 2 anos de trabalho. Depois temos a questão do impacto ambiental, que também pode demorar 1 ano a elaborar o estudo de impacto ambiental. E depois disto tudo pronto, temos que pedir à APA, portanto à Agência Portuguesa do Ambiente, para avaliar esse estudo de impacto ambiental e emitir a sua declaração. Isto são tudo...
11: Que é mais prazo, de um ano.
12: É, sensivelmente cerca de um ano. O prazo legal são 6 meses, mas com as interrupções para esclarecimentos, normalmente aproxima-se de um ano a emissão da DIA. E, portanto, isto tudo acumula, não é? Se ainda no meio disto tivermos dificuldade a dizer assim, olha... Desta vez, este ano não há dinheiro para isto, tens que empurrar mais um ano. O calendário vai-se dilatando, não é? Vai-se dilatando as coisas não ficam prontas até.
11: Ou seja, em resumo, sabemos que já há expropriações de terrenos, já vamos vendo marcações no terreno dos canais de rega para para avançar. Falta-nos ver os canais abertos das condutas, ou seja, a implantação das condutas. Portanto, quando é que Reguengos, este sistema, efetivamente vai regar? 2026? 2027? Não se sabe ainda.
12: O que é que parece? As obras estão a decorrer e estão faseadas em 5 empreitadas. Há 5 empreitadas, 5 grandes empreitadas a decorrer. Se hoje for perto da Vendinha, por exemplo, vai ver valas abertas com alguns 5, 6 metros de profundidade, 10 metros de largura, com mais de 15 quilómetros de valas abertas e tubos muito grandes colocados lá dentro. Portanto, são milhões de euros que já estão em obra, já estão feitos, só que as coisas demoram tempo. O circuito hidráulico é complexo. Nós, para fazer chegar a água a Reguengos, temos que fazer uma derivação nos sifões ao Lamos Loureiro. A partir daí, temos que atravessar depois o rio de Jebe, que é uma obra que estamos a começar agora, porque só agora é que a Alqueva atingiu uma cota que nos permite aterrar. Nós vamos ter que secar o lago Alqueva no rio de Jebe, fazer dois grandes muros e pôr um tubo muito grande para passar o rio de Jebe. Depois temos um reservatório, o reservatório da Bragada. O reservatório da Bragada é qualquer coisa como 4 campos de futebol, oficial de 11, de água, que está a ser escavado neste momento e aterrado, depois vai ser forrado com uma tela plástica e vai armazenar a água. Aí temos uma estação elevatória que vai pôr a água no reservatório da Furada, um ponto mais alto. E a partir do reservatório da Furada é que nós vamos chegar à Vigia, já redondo, e depois dessa furada vai sair também a rede que vai chegar ao Bloco de Reguengos. Portanto, as coisas demoram algum tempo. Nós vamos poder ter água a circular no circuito em 2027. Na área em torno de Reguengos, provavelmente só na campanha de 2028. Mas é o que conseguimos face aos recursos que tivemos e face aos obstáculos que fomos encontrando. Porque mesmo quando temos todo o dinheiro disponível, quando temos o projeto e todas as autorizações, também podem acontecer problemas em obra. Estamos a ter alguns. Tivemos uma questão, por exemplo, com os tubos dos sifões que tiveram que ser substituídos e que vão atrasar uma obra muitos meses. Temos questões de arqueologia que não são antecipáveis, que atrasam por vezes a obra alguns meses também. E, portanto, está tudo a correr. Eu recomendo que conheçam pelo menos a comunicação que a IDIA tem feito, e vamos fazer um esforço para fazer mais comunicação ainda, para mostrar aos reguengos que as obras estão a correr, há esperança, há luz ao fundo do túnel, digamos assim, ou há água ao fundo do túnel, porque a água vai chegar. Não conseguimos fazê-la chegar tão cedo, mas vai chegar seguramente.
11: Não há nenhuma previsão de que essa cronologia seja alterada por questões financeiras, hipoteticamente. Acabar-se o dinheiro. Não há esse cenário. Ou poderá haver.
12: Isso pode sempre acontecer, não é? Porque a IDIA não tem o dinheiro no banco à espera para fazer isto. Portanto, há contratos aprovados, financiamentos aprovados, mas pode haver restrições no Estado. Nós não estamos a antecipar isso. Nós não estamos a antecipar e a experiência no passado é que, uma vez um contrato assinado com um visto do Tribunal de Contas, quer dizer que houve uma entidade, a entidade que fiscaliza a despesa do Estado, que garante que aquela despesa não só é legal, portanto tem todas as autorizações necessárias, como tem a fonte de financiamento necessária e suficiente para aquela obra. Isto quando a coisa, quando já estamos nesse ponto, que é o caso para 4 das 5 empreitadas que eu disse que são necessárias, não é? Quando estamos neste ponto, o Estado não vai falhar, não é? O Estado não vai falhar. O Estado, mesmo que Bruxelas falhe, vai ter que encontrar no orçamento de Estado
13: fonte de financiamento para isto, não é? Porque,
11: mas tem sido o Estado que tem falhado quando vai adiando estas situações, nomeadamente ao nível do financiamento, não é? Não lhe parece?
12: O Estado tem tomado algumas opções que...
11: Dito de forma mais politicamente correta.
12: Não posso dizer de outra forma, não quer que eu diga mal do governo ou do meu chefe, não, é? Não vou dizer com certeza.
11: Sempre que sim.
12: Mas já porque não concordo, claro. e depois porque não ficaria bem, não é?
11: Muito bem. Diga uma coisa, este perímetro de regra de Reguengos, ao que nós temos aqui também conhecimento, ele já foi maior, tem vindo a diminuir no perímetro, certo? E porquê?
12: Pois, isso tem que ver com a otimização e com a otimização do projeto, com as áreas, algumas áreas que já regam, algumas áreas que os estudos de impacto ambiental determinam que não podem regar. Nós, neste momento, por exemplo, temos uma questão com o PDM, portanto, com o ordenamento do território, por causa das faixas de proteção aos aglomerados urbanos. Portanto, há pormenores ainda por limar no entorno das vilas e das aldeias que vão ter regadio perto, por causa das faixas de proteção que o PDM pode prever. E é essencialmente isso, não é?
11: Não tem nada a ver com cortes orçamentais.
12: Não, tem que ver com cortes hídricos, não é? A Alqueva não é ilimitado e, por não ser ilimitado, nós temos que pensar, portanto, da mesma forma que estava a dizer há pouco, quando estivermos com a carga toda, a expansão toda feita, e tivermos uma seca, nós gostaríamos que a Alqueva não falhasse. Ainda nesse momento, nessa fase, portanto, à carga máxima, digamos assim, à pressão máxima, e num período, o que é o mais exigente que nós conseguimos imaginar, ainda assim nós não queremos que falhe. E por isso... temos que ter cautela e não vamos gastar e equipar áreas que podem ter poucas utilizações. E, portanto,
11: muito bem, está explicado.
12: Os ajustes de áreas têm a ver com isso, têm a ver com a água que não temos, água que pode também não vir a ser utilizada e, portanto, otimização do investimento, garantir que o Estado não está a construir uma infraestrutura que depois tem uma utilização baixa e, portanto... são ajustes de otimização, não são para cortar o benefício à região.
11: Muito bem. E já se lembra, maioritariamente a Alqueva rega, pelo menos aqui ao nosso redor, olivais que basicamente estão a ser explorados, como sabemos, por espanhóis. Que comentário é que merece isto? O aproveitamento dos nossos vizinhos para aqui inserirem as suas culturas, olival, amendoal. Como é que merece isto? Onde é que estão os portugueses a fazer investimentos deste empreendimento fins múltiplos de Alqueva nas suas próprias terras?
12: Há muitos espanhóis, há efetivamente várias empresas, apesar de nós não termos nenhum cliente que seja diretamente e formalmente uma empresa espanhola, portanto, todas as empresas que temos, não temos nenhum NIF estrangeiro na nossa base de clientes, todos são tudo NIFs portugueses, portanto, números de empresas de direito português, mas sabemos que o capital tem origem em países estrangeiros, não só Espanha, mas naturalmente Espanha porque fica aqui mais perto, porque foram pioneiros também na introdução do olival moderno, regado, e nas variedades que trouxeram. Mas a maior parte da área, e isto é bom que fique claro, a maior parte da área explorada por Alqueva, regada por Alqueva, é explorada por portugueses. Ok? Nós não temos os números absolutos e com toda a precisão, porque por vezes é quase impossível saber que uma empresa tem origem neste sítio ou no outro, não é? Porque elas, como disse, são tudo empresas portuguesas, com nomes portugueses,
11: coletaram sempre Portugal, de alguma forma sempre, para justificar precisamente este tipo de questões e perguntas, mas nós sabemos, como disse muito bem, que o capital vem lá de fora.
13: Certo, mas portanto, temos fundos de investimento do Canadá. É óbvio, não é? O que aconteceu foi esta. Se houve entrada de capital estrangeiro e se houve investimento estrangeiro, foi porque houve algum português que era proprietário que teve na disposição de vender a terra ou de alugar a terra ao estrangeiro. Não é? E, portanto, isso no meu ponto de vista não é negativo, é positivo, porque o proprietário saiu beneficiado. Ele entendeu que é melhor para si alugar ou vender terra do que fazer ele esse investimento. Portanto, o benefício ficou cá.
11: De quanto é que estás a que estamos a falar? Grosso modo, quer do olival, quer de amendoim, penso que sejam as duas grandes culturas que estão a ser regadas. Temos alguma ideia?
13: Temos exatamente a ideia, à décima do hectare. Mas
11: podiam ter agora presente, sim.
13: Sim, são mais de 70 mil, são quase 75 mil hectares de olival e são 22, 23 mil hectares de amendoal. Essas são as duas maiores culturas.
11: Mas que outras regras é que se fazem também para uma destas duas?
13: A terceira cultura, dependendo dos anos, mas pode ser a vinha, com depois 4, 5 mil hectares de vinha. O milho também pode, alguns anos pode chegar aos 4, já chegamos aos 6, quase 7 mil hectares de milho. Este ano penso que foram 3.500 hectares de milho. E depois são muitas culturas que, à nossa escala, parece que são pouco representativas, mas em alguns casos são muito representativas do ponto de vista nacional. Por exemplo, melão. Melão faz-se 700, 800 hectares de melão em Alqueva. Mas em Portugal todo só se faz 1.500 hectares de melão. Portanto, mais de metade do melão de Portugal cresce em Alqueva. Abóbora, a mesma coisa. Cebola, a mesma coisa. Alho, a mesma coisa. Portanto, há aqui algumas culturas que são algumas centenas de hectares e que...
11: Mas tem peso.
13: Parece que é uma gota d'água, mas quer dizer, 500 hectares de cebola é uma barbaridade de cebola, é muitas cebolas. Temos aqui peso e depois temos algumas novidades, coisas, por exemplo, este ano fez-se manjericão a fresco, foram só, penso que 30 hectares, mas é uma novidade, uma cultura que nunca tínhamos visto, a ser colhida em fresco para entregar numa fábrica em Badajoz, para fazer pesto, portanto fazer aqueles molhos e portanto que pode ser uma novidade.
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1: Estou sim? 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
19: Que milhões por ano, se é que são milhões, é que tem previsto, espera, aquelas manutenções da barragem e canais adutores adjacentes à mesma? Isto é uma outra grande despesa que tem que gerir todos os anos, ou não?
20: Sem dúvida, sem dúvida. A operação é muito cara, não é só a barragem, portanto eu relembro que a IDIA gera 48 estações elevatórias. 48 estações elevatórias que a maior parte das pessoas nem sequer sabe onde está uma delas, porque estão em sítios, há poucas que estão assim, digamos que ao lado das grandes estradas, e se calhar quando passamos por ela mesmo nem percebemos o que é. Olha, está ali um pavilhão, uma coisa qualquer, nem se percebe muito bem. É muito discreta, os reservatórios também são muito integrados na paisagem, parece que é um monte. Olha, está ali um monte mais redondinho ou mais direito. E o que é que é? Atrás, quem vê do ar, quem vai ver, olha, está ali um enorme reservatório. E esse reservatório está ligado a uma máquina, uma estação elevatória. Se passar por lá no verão, vai ouvir barulho. O que é isto? São máquinas muito grandes que estão lá dentro a girar, a chupar e a empurrar a água para fazer chegar a água aos campos. Estas máquinas precisam de manutenções todos os anos. Nós estamos a fazer já reabilitações de algumas que começam a dar sinais de vida, exatamente como dizia. Um motor com 10 anos de operação já tem muitas horas de uso e começa como um carro a ter que, olha, agora tenho que trocar o pistão, depois tenho que trocar a válvula, depois tenho que trocar o não sei o quê, portanto, começam a acontecer estes anos de coisas. São uns largos milhões de euros que nós gastamos por ano em manutenção.
19: Por ano. E a própria barragem, o próprio perdão da barragem.
20: A barragem em si tem algumas manutenções, portanto, porque o betão em si não precisa de própria

0: são estruturas de aço gigantescas, não é? Portanto, são a máquina para fazer mexer a comporta, se é preciso trocar o óleo dessa máquina, são uns milhares de euros só para trocar o óleo. Portanto, são coisas sempre muito, muito grandes e que precisam de prestadores de serviço que não é propriamente a oficina ali da esquina. Tem que ser, normalmente, empresas especializadas e, em alguns casos, únicas no mundo. Há muitas manutenções que nós temos que têm que ser feitas pelo próprio fabricante da marca, porque mais ninguém consegue mexer em equipamentos daquela dimensão.
1: E esses testes vocês fazem com alguma regularidade, julgo eu.
0: Sempre.
1: Testes de abertura com portas,
0: por exemplo, a barragem de Alqueva tem uma inspeção anual, sempre. Temos contratado o LUMEC. O LUMEC, o Laboratório Nacional de Engenharia Civil, faz o relatório anual de segurança da barragem e fazemos sempre uma visita também da APA, da Comissão de Segurança de Barragens, que vem garantir que a barragem de Alqueva está de acordo com todas as regras de segurança. Normalmente, nesses dias, fazem-se ensaios de manobra, portanto, são os próprios técnicos da APA que dizem: olha, hoje vamos testar o descarregador de fundo dali e o descarregador de superfície daqui e garantir não só que abrem, mas especialmente que fecham bem. E tudo tem corrido como deve ser, não é só por acaso, é porque as equipas da IDIA trabalham todos os dias para isso, e graças a Deus temos tido, principalmente nas grandes infraestruturas, bons indicadores e nunca incumprimentos ao regulamento de segurança da barragem.
1: Muito bem. Num outro âmbito, no turismo, esta barragem está a ser aproveitada na sua totalidade. Os municípios que estão, enfim, ao redor exploram esta vertente na sua totalidade. Turismo, no turismo.
0: Eu acho que há
1: eu
0: sempre...
1: sei que não é bem a sua praia, portanto... Mas, de alguma forma, tem a noção do que é que está a acontecer, tem que ter, não é? Acha que de facto, este empreendimento, a este nível, está a ter uma boa exploração?
0: Eu acho que, o facto de termos trazido a água para um sítio que dela tanto precisava, criámos uma oportunidade extraordinária também para o turismo. E têm surgido imensos aproveitamentos que aproveitam a água, estão perto da água e que, no fundo... aproveitam a paisagem, o ambiente e o usufruto do lago também. Há muitas coisas. Se me diz que acha que pode haver mais, eu acho que pode haver muito mais. Porque a densidade que temos de unidades turísticas, de operadores, ainda é baixíssima. Não é? O lago, o Grande Lago é muito grande e nós, além do Grande Lago, temos pelo menos mais 20 outros lagos podem também ser explorados. Aliás, começaram a aparecer, já, por exemplo, na barragem na Albufeira de Alvite, da Albergaria dos Fusos, já temos duas praias fluviais. Temos uma praia fluvial em Cinco Reis, junto à cidade de Beja. E, portanto, começam a haver ocupações turísticas destes planos de água que não a Albufeira de Alqueva. Mas dizia, apareceram muitas unidades turísticas. O modelo de desenvolvimento que tem acontecido está muito condicionado pelo POAP, pelo Plano de Ordenamento da Albufeira. Este plano de ordenamento está neste momento a iniciar uma fase de revisão, vai ter que ser transformado num plano especial de ordenamento ou num programa especial de ordenamento, e acho que há aqui uma oportunidade para, não diria liberalizar tudo, ou liberalizar mais a instalação de unidades industriais junto ao plano de água, mas acho que é possível facilitar um pouco. Acho que o programa que está hoje em vigor ainda é muito, muito restritivo, obriga, por exemplo, à instalação, à definição de um plano de pormenor com uma área de 100 hectares numa das 12 zonas turísticas definidas em torno do lago. Eu acho que podemos aliviar as exigências desses planos pormenores para facilitar o investimento, porque se disser um investidor, olha, muito bem, para fazer uma unidade qualquer vai demorar 10 anos com o licenciamento. Eles dão meia volta e vão embora, não é? Não querem esperar 10 anos para fazer uma coisa destas.
1: De qualquer maneira, vocês têm...
0: Muito carola para isso.
1: De qualquer maneira, vocês têm sempre uma palavra importante a dizer daquilo que

0: diz respeito à fixação dessa exploração, tendo em vista, e mais uma vez, as questões ambientais, de qualidade da água, o que é que se passa, porque no fundo, vocês têm que controlar essa variável.
1: Sim, temos, somos chamados a dar parecer, mas quem tem a autoridade sobre a construção são os municípios, não é? Quem tem que legalizar. E como há este plano especial de ordenamento, há regras específicas em torno do lago que têm que ser observadas. O que te referi era que na revisão dos PDMs, na revisão destes planos de ordenamento, acho que há aqui uma oportunidade para facilitar o investimento, porque eu não desejaria que nascessem 50 hotéis de 1.000 camas cada um nas margens da Alqueva. Nem eu, acho que ninguém desejaria, não é? Mas se houvessem mais 5 ou 6 hotéis ou unidades turísticas de pequena, média dimensão junto ao lago, não, eu acho que não vinha nenhum mal ao mundo, desde que sejam acautoadas as questões ambientais, como disse, naturalmente. Não podemos ter descargas de um hotel qualquer que esteja na margem do lago, para dentro da de Albufeira, como é óbvio, mas isso hoje em dia é um não problema, é um problema de fácil, muito fácil resolução.
0: Porque há legislação para isso. Já se lembra.
1: Porque há legislação para isso, há tecnologia, há formas, sabemos resolver bem esses problemas.
0: Uma das coisas que, como sabe, Monsaraz tem a primeira praia de Alqueva, já investimento feito há alguns anos. Uma das coisas que se verifica aqui, e isto também tem a ver com o turismo, é porque é que as motas d'água dos espanhóis podem circular livremente e as motas d'água dos portugueses estão proibidas? É
1: É
0: uma
1: uma das
0: questão muito
1: coisas.
0: comum que se coloca quando se está na praia e a gente vê motas d'água que são proibidas, mas que não são espanhóis porque andam ali a divertir-se e vêm lá do outro lado. É um bocado caricata esta situação.
1: É bastante caricato também outro tema que tem que ver com a taxa de navegação que existe do lado espanhol e não existe do lado português. Portanto, do lado espanhol existe uma taxa. Que no caso de Portugal, a única coisa que as embarcações têm que pagar, eu penso que é a taxa de farolagem, e que não tem que ver com águas interiores, não é? No caso das águas interiores, as confederações hidrográficas têm uma taxa anual para navegar em águas interiores e que é diferente por cada cuenca, portanto, para cada bacia hidrográfica. Em Portugal isso não existe. Ora, um português que atravessa a linha imaginária que faz fronteira no Lago Alqueva, ali acima de Monsaraz, então tem que pagar a taxa espanhola. E o espanhol que vem para o lado português não tem que pagar nada. É um bocadinho estranho também. Portanto, isso no passado houve
0: Mas é
1: algumas
0: resolúvel.
1: multas.
0: É
1: Eu acho que
0: resolúvel.
1: sim, como é óbvio. Tem que ser. Na ligação entre Espanha e Portugal tem que haver, e já houve, este caso já foi levantado várias vezes na CADC, portanto, no fórum que trata os rios internacionais entre os dois países, e que regula a Convenção da Albufeira, já foi levantado este assunto. Os dois Estados dizem que querem resolver, portanto, há a intenção de resolver, mas ainda não está regulado, não é? Ainda não está regulamentado. As motas d'água, o que disse bem, é que é uma das regras que está no plano de ordenamento. É a tal plano de ordenamento que tem que ser revisto, uma delas é essa questão das motas d'água. O argumento que estava aí evocado tinha que ver com a erosão nas margens. Ora, é um
0: É um
1: disparate
0: não
1: tão grande
0: problema.
1: que. Não, é um disparate tão grande que
0: Não era mais só, não era
1: faz
0: só
1: sentido
0: pela
1: andar um
0: poluição.
1: barco. Um barco faz mais ondas que uma mota d'água. Quer dizer, se o barco for grande, então.
0: Mas não era
1: Porque é
0: também
1: que
0: por
1: pode
0: causa
1: andar
0: da
1: o barco e não
0: poluição.
1: pode andar a mota d'água? Não, mas
0: Mas
1: as
0: não era
1: motas.
0: também por causa da poluição do
1: Mas o que está na
0: combustível.
1: mota. O que está dito é que os motores só podem navegar motores no Lago Alqueva a 4 tempos. Mas há motas d'água a 4 tempos. E é normal do motor de uma mota d'água é ser um motor a 4 tempos. Se calhar há 20 anos havia motores a 2 tempos. Mas nós hoje praticamente não existem motores a 4 tempos. Só existem motores a 4 tempos nos barcos. E portanto, é mais uma vez um não assunto. Um barco moderno. Pode meter um motor outboard ou inboard, será um motor a 4 tempos, pode andar. Uma moto a 4 tempos pode andar. Portanto, o problema dos 2 tempos ou 4 tempos é o óleo. Percebe? Nós não queremos que vá
0: Exato.
1: óleo para a água.
0: Essa é a questão. Quantos colaboradores têm a dia?
1: 196 nos seus quadros. São 200 alocados, pessoas com...
0: Alocados concretamente quantos à própria barragem?
1: Bem, a barragem em si da Alqueva são muito poucos, não é? Aliás, não tem ninguém que esteja dedicado 100% só à barragem da Alqueva. Tenho uma equipa, temos uma equipa de monitorização de barragens, temos uma equipa de monitorização de barragem, que tem a equipa do Luís, que tem 1, 2, 3, 4, 5, 6, 6 pessoas, e essas 6 pessoas têm a responsabilidade de monitorizar os movimentos de Alqueva, portanto, os movimentos, as passagens de água, portanto, há uma campanha de segurança expedita uma vez por semana e de 15 em 15 dias uma campanha mais cuidada, que monitoriza a barragem em muitas centenas de pontos, mas essa equipa tem que fazer outras barragens, não está dedicada só à barragem de Alqueva. Nós temos 25 grandes barragens para gerir e eles têm que gerir todas essas, monitorizar todas essas, garantir que não há movimentos não esperados em cada uma dessas estruturas.
0: Ok. O interior da barragem é visitável? É sempre uma pergunta muito curiosa para quem nos vê, porque aquilo tem um interior que a maior parte das pessoas não conhece. Como é que funciona o centro de Alqueva? Aliás, o centro de Alqueva já falamos. O interior da barragem, como é que funciona?
1: Isso é visitável? A barragem são galerias, tem muitas galerias visitáveis. Temos até elevadores dentro da barragem. É uma visita espetacular. Infelizmente, tem que ser para o público em geral, tem que ser restrita. Porquê? Porque a barragem é uma infraestrutura crítica nacional e, por razões de segurança, nós não podemos ter visitas diárias às galerias. Podemos e temos feito e vamos fazer no futuro um dia, normalmente será o dia das barragens ou um dia da EDI ou o dia da água, vamos fazer sempre uma visita anual a um grupo restrito, não podem ser também 1000 pessoas, mas algumas dezenas podem ser, e que podemos dar essa experiência ao público em geral. Temos algumas visitas técnicas, portanto, por exemplo, um grupo de engenheiros de uma estrutura de um organismo ou assim, isso há por vezes algumas visitas técnicas que podem se fazer, mas não podemos ter ao público em geral por esta razão de segurança. E também porque precisa de acompanhamento constante, não é? Portanto, nós não podemos abandonar ninguém dentro da barragem, porque há botões, há válvulas que se alguém carregasse, podia haver uma desgraça muito grande, e portanto, aquilo é uma questão de segurança, tem que ser uma visita muito controlada, mas é muito, muito interessante, não é? Quem já teve essa oportunidade, é muito interessante. Mas junto...
0: Sim.
1: Diga.
0: Este fim de semana é fim de semana Open Day no centro da Alqueva, que está precisamente a montante da barragem à sua esquerda. Quer destacar alguma atividade para este fim de semana diferente em Alqueva?
1: Olha, em primeiro lugar, falar no que é o Centro Alqueva. O Centro Alqueva é um edifício.
0: Sim, também.
1: É um edifício ao lado, mesmo ao lado da barragem, com uma vista espetacular sobre a barragem, sobre a Albufeira de Alqueva e sobre a Albufeira de Pedrógão, de onde se vê Moura, de onde se vê. Portanto, é um sítio com uma grande vista que recomendo a visita a todos. Portanto, ali temos um espaço exterior com uma grande varanda. Nós chamamos a bolacha, porque é uma varanda circular, um disco com 35 metros de diâmetro sobre a barragem, quase parece um disco voador, e é a varanda da Alqueva, portanto, para ver as vistas é o melhor sítio. E ali temos um centro de interpretação também, um centro de interpretação onde podemos explicar a todos os visitantes que queiram, portanto, estamos abertos todos os dias, exceto à segunda-feira, portanto, como um museu, sábado e domingo estamos abertos, todos os sábados e domingos, para explicar o projeto Alqueva, explicar o território, explicar o que é uma válvula, explicar como é que se transporta a água, como é que se produz energia. Temos ali uma sala de visitas do projeto Alqueva. E, portanto, nós estamos a começar, estamos ainda em regime de soft opening, ainda nem cobramos bilhetes até ao fim deste ano, e, portanto, recomendo muito que conheçam aquele espaço. Então, as pessoas da zona, acho que têm aqui digamos, um incentivo adicional para aproveitarem estes dias que ainda estão com tão bom tempo para se deslocarem ali à barragem de Alqueva. Este fim de semana é especial, não é? Este sábado e este domingo temos um open day com visitas guiadas, no fundo é um programa de visitas guiadas, e vamos ter também um concerto dos Marinhos do Canto.
0: Visitas guiadas aqui, lá está a barragem?
1: Visitas guiadas ao Centro Alqueva, em que vamos ter pessoas a explicar, portanto não é só entrar e vá por sua conta em risco ver o centro, porque tem muitas coisas para ver e tem muitas coisas interativas até, com ecrãs, muito videomapping, portanto é um sítio muito, o centro está muito interessante, acho eu, por isso, mas é completamente diferente ter alguém a explicar tudo, a explicar o que é o modelo, como funciona o modelo, como é que se produz energia, vamos abrir a válvula, vamos carregar no botão, vamos ver o vídeo, vamos contar a história dos morcegos, contar a história do Castelo da Lousa, portanto, há muita coisa que podemos contar, e acho que será uma visita interessantíssima para qualquer público, portanto, não precisa de ser um engenheiro ou um especialista de hidráulica, acho que o público em geral vai ficar cativado pelos conteúdos que podemos apresentar e pela mudança que podemos mostrar que aconteceu, provocada pelo projeto Alqueva. Ao fim do dia ainda temos um concerto e, portanto, acho que é uma oportunidade única para visitar aquele espaço.
0: Muito bem, fica aqui um bom desafio para este fim de semana, com um bom tempo, como se adivinha. Ainda tenho aqui uma pergunta séria, já estamos naquela fase de perguntas mais libertas, mas ainda tenho aqui uma pergunta que me estava a esquecer de fazer, que é FENARREGES reúne em Lisboa decisores e especialistas para um grande debate do ano sobre o futuro do regadio. Será dia 6 de novembro, é a 16ª edição das Jornadas Regadio 2025, organizado, como estava a dizer, pela Federação Nacional de Regantes de Portugal, FENARREG. É isso que eu lhe queria perguntar. Naturalmente, cada dia está representada. Quais são as expectativas para este encontro, dia 6 de novembro? O que é que se vai discutir? Quem é que lá vai estar? Qual vai ser a participação da EDIA neste evento? Qual será, por antecipação, o resumo deste encontro de investimentos, de execução de estratégias, enfim, tudo isto?
1: Este encontro anual nós estamos sempre presentes e, portanto, costuma marcar aqui o fim da campanha de rega com este encontro. Este ano eu penso que vamos ter alguns debates onde vamos participar também e a falar da estratégia Água que Une, algo que falámos hoje nesta nossa conversa. O ponto de situação dessa estratégia, como é que ela pode ser operacionalizada, acho que é, digamos que, a grande dúvida que a maior parte das pessoas tem, e acho que vai ser o ponto forte dessas jornadas, é perceber se vamos já ter novidades ou não relativamente à operacionalização da estratégia Água que Une.
0: Vais também falar de regadio, do papel da PAC, portanto, diria que é uma reunião extremamente importante para todos envolvidos nestas coisas.
1: Sem dúvida.
0: Uma curiosidade, mesmo para terminarmos esta nossa entrevista, tem ideia de tamanho e peso que possa ter o peixe mais pesado que navega em Alqueva?
1: Não faço ideia, mas tem aparecido aí uns silúrios muito, muito grandes. Não ouvi ainda registros de qual é que é o maior em Alqueva, mas no Tejo já ouvi silúrios gigantescos, portanto, com 20 e 30 quilos. Eu espero que não é bom sinal, não é? Não é bom sinal. Estes peixes muito grandes não é bom sinal, porque estes peixes, estes silúrios em concreto, são espécies invasoras que não deviam cá estar. Portanto, era melhor se tivessem...
0: E digerem outros peixes, não é?
1: É verdade, comem outros e não têm inimigos, não é? Portanto, quando aparecem estes muito grandes, são super predadores que não interessam. Mas os pescadores gostam deles e pronto, aproveitem-nos porque...
0: Nem que seja para exibir como troféu.
1: Exatamente.
0: Muito bem, engenheiro José Pedro Salema, o que é que não lhe perguntámos?
1: bem, perguntou muita coisa. Perguntou muita coisa.
0: Se esquecemos de alguma coisa que considero importante, naturalmente. Algum tema que possa ter ficado.
1: Olha, não falámos de uma coisa que eu acho que é muito interessante e que todos temos que pensar, tem que ver com a adubação orgânica, com a agricultura regenerativa, portanto utilizar modelos de agricultura mais amigos do ambiente, com menos inputs químicos, portanto menos fertilizantes químicos. A IDIA tem um projeto que é o projeto URSA, que mostra como é que é possível transformar resíduos orgânicos, portanto restos das indústrias e, das nossas explorações agrícolas em composto orgânico. Portugal ainda faz muito pouco isto e nós temos que fazer muito, muito mais, porque só assim é que vamos reduzir a poluição difusa, aquela que falávamos há pouco, vamos poder ser mais eficientes no uso da água, vamos poder ter melhores produções com menores custos. E portanto recomendava e que conhecessem que quem está ligado ao setor que aprofundasse o tema e o conhecimento sobre a compostagem, porque é uma solução muito antiga. Nós sabemos fazer compostagem há muitos anos, muitos milénios quase, mas hoje podemos fazê-lo com ciência, com tecnologia moderna, e podemos ter enormes vantagens na valorização dos nossos resíduos. E um dos maiores resíduos, o segundo maior volume de resíduo que existe em Portugal é provavelmente o bagaço de azeitona. Nós temos muitos lagares de azeite na região que produzem e começam a produzir agora, por esta altura, bagaço de azeitona. Esse bagaço de azeitona devia ser compostado, devia ser transformado em adubo e devolvido à terra. E não devia ser queimado, não devia estar em unidades que têm um custo social muito grande, com um impacto em cheiro, em mal-estar, junto das populações dessas unidades. E, portanto, a compostagem é a via do futuro para resolver a questão do bagaço de azeitona e devolver a fertilidade aos solos que, portanto, precisam.
0: Preocupações ambientais, naturalmente, são sempre importantes. E vou aproveitar para te colocar também mais esta questão. Em pleno verão, é hábito nós verificarmos, pleno verão e inverno. Em inverno nós até poderemos dizer que é da chuva. Mas há ribeiros que correm no meio de hectares e hectares de olival, que correm constantemente. Portanto, os olivais regam, eu diria que 24 horas por dia, se calhar 365 dias por ano, o que faz com que a terra, pelo excesso de umidade, de alguma forma liberte essas correntes. Essas águas de rega normalmente vão adubadas com determinados nutrientes para fazer as plantas ter mais produção e tudo isso. Isso não é também uma preocupação, o registro, o controle dessas águas que, ao serem eliminadas pelo solo, já vêm substanciadas com produtos químicos que não deveriam ter para que as culturas fossem rentabilizadas? Isso é feito? É uma preocupação ou não tem valor significativo?
1: É uma preocupação. Essa é, no fundo, descreveu uma forma de possível poluição difusa. É exatamente isso. Agora, uma água que passa através do solo tem um filtro extraordinário que é o próprio solo, não é? E, portanto, não há normalmente muitos nutrientes nesses ressurgimentos que foram filtrados pelo solo. Eventualmente, nos escoamentos superficiais, portanto, na água que passa só pela superfície, pode haver algum. Mas esse impacto, o impacto que, ou esse risco que avalia, que identifica, é avaliado pela IDIA através dos programas de monitorização das águas superficiais e das águas subterrâneas. Portanto, nós temos um programa de monitorização que fazemos centenas de análises em lagos, em linhas de água pequeninas, em linhas de água intermédias e em linhas de água muito grandes. Portanto, fazemos centenas de análises exatamente para ver isso. E depois fazemos também em furos, em água que está lá em baixo, a 20, a 30, a 50, a 100 metros de profundidade. Para perceber o impacto da agricultura. Em geral, os dados são bons. Em geral, os dados são bons. Pode haver um ou outro ponto que tem, por vezes, valores maus. Mas, em geral, os dados são muito bons e nós temos esse trabalho todo feito e estamos a trabalhar para o disponibilizar publicamente para ficar acessível à comunidade científica.
0: Eu digo isto porque não raras vezes, e quem anda pelo campo muitas vezes, nós encontramos ribeiros, ribeiras, onde não vimos lagos com peixe, onde vimos alguns animais em estado de embriaguez, de pouca saúde. E isto deixa-nos intranquilos ao percebermos que esses animais não existem naqueles lagos, naquelas ribeiras, porque as águas que estão aí a chegar fruto dessas regras estão a intoxicar precisamente esses lagos. Daí a questão e a preocupação naturalmente também. Não. Ah. Já vi que está a ser monitorizado.
1: Perfeitamente.
0: Muito bem. Engenheiro Salema, quer deixar alguma mensagem aqui nesta região, para além de tudo aquilo que já dissemos?
1: Olha, eu reforçava só a visita ao Centro Alqueva. Venham até Alqueva, venham até à barragem de Alqueva e ao Centro Alqueva, que fica mesmo ao lado. Temos uma praia fluvial ao lado, tem um restaurante, portanto, aproveitem este fim de semana e venham conhecer Alqueva.
0: Muito obrigado, Engenheiro Salema, pela sua presença e pela sua disponibilidade. Muito obrigado.
1: Obrigado.
0: Nós voltamos de hoje 8 dias com mais uma conversa séria. Traremos a Associação Palco de Sonhos e a sua peça de teatro Amália, que vai reverter as entradas para as obras da nossa casa. Portanto, vamos jogar em casa na próxima conversa sérias. Até lá. Muito obrigado.
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4: 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Os horários para visitar são os seguintes: diariamente das 9h30 às 12h30 e das 14h às 17h30. 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
2: 8 horas. 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
17: 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Atenção que encerra ao domingo. Exceto este dia, poderá ser visitada diariamente das 10 às 12h30 e das 14 às 17h30. Exposição de Alexandra Adams, Alentejo, para ver então na Biblioteca Municipal de Reguengos de Monsaraz.
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1: Obrigado por estares aqui na tua.

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